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0: O Matheus!
1: Meus irmãos, Cleber e Cauã!
0: Matheus Vargas!
2: Muito bom dia pra você que tá sintonizado na Rádio Polo. Essa é mais uma Love Song.
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0: Muito obrigado.
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existem canções que acabam se tornando eternas na vida da gente. E essa pra mim é uma delas. Tive o prazer de gravá-la com uma pessoa especial demais. Nossa, inesquecível, João Paulo. E eu gostaria de matar um pouquinho dessa saudade com todos vocês.

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0: bem, sim.
1: Tem uma surpresa pra você.
0: O que, amor? Fala logo.
1: Calma, é surpresa.
0: Ah, fala logo, amor.
1: Você confia em mim?
0: Claro que sim.
1: Então te pego às 9.

0: coisa linda!
1: Que Deus abençoe vocês muito, cada vez mais eu tô torcendo.
0: Te amo.
1: Sou fã de verdade, de todos vocês.
0: De presente.
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Obrigado. Boa noite. Só pra contrariar.

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0: Ave Maria do céu. Obrigado mais uma vez. Tamo junto, viu?
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0: com mais força, mais energia, mais alegria, senhoras e senhores, Zé Vaqueiro!
1: Boa noite, Fortaleza!

0: José, que alegria, Zé.
1: É doido, a alegria é minha. É uma honra estar do seu lado, é uma honra cantar com você.
0: Bom demais, bom
1: ser
0: demais.
1: Ser seu amigo, ser seu parceiro.
0: Obrigado, Zé.
1: Ele veio direto, é bom demais.
0: Você teve comigo no drive-in do Zé, né?
1: Foi.
0: E a parceria
1: eu vou botar, certo? Vou botar meu passarinho pra você. A banda toca?
0: Toca.
1: Não, mas vou atrasar.
0: Olha
1: não.
0: Que eu vou cantar mais uma.

0: Então, muito bom.
1: Eles são bons demais. É uma banda boa, meu filho. Não tem como não.
0: Uma banda diferente.
1: Manda um abraço, obrigado, viu? Um beijo pra vocês.
0: Obrigado. Obrigado.
1: Amo vocês, tá?
0: Obrigado.
1: Tamo junto.
0: Aplausos pro nosso artista.
1: Obrigado, Fortaleza. Deus tá abençoe aqui. Vocês.
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Eu queria agradecer aqui o carinho de cada um de vocês, a presença. A gente está hoje aqui comemorando, né, 15 anos de carreira. Parece que passou assim rápido. A gente fica nessa estrada, nessa vida louca de fazer shows pra lá e pra cá, e a gente nem percebeu o tempo passar. E hoje a gente vê essa multidão aqui juntinho com a gente, essa galera com essa energia, essa galera com um carinho, sabe? A gente tá aqui olhando pra vocês, a gente vê no rosto de cada um a satisfação que é estar presente nessa data marcante para nossa carreira. Obrigado por vocês saírem das suas casas para cantar, curtir esse momento juntinho da gente aqui. Sejam bem-vindos. Essa aqui é uma viagem que a gente vai fazer de 15 anos até aqui, e mais 15, mais 30, mais 20. E vamos cantar juntinho com a gente, pra gente contar onde tudo começou, mais ou menos assim, ó.

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0: Murilo, Murilo Rubi.
1: Obrigado, velho.
0: Obrigado, gente. Obrigado, mais uma vez. Irmão. Muito, muito, muito, muito obrigado. Que Deus abençoe muito sua vida, seu projeto, obrigado sua vocês. Carreira, sua história.
1: Muito feliz, viu? Muito feliz. Que isso, obrigado, mano. De coração obrigado. Por tudo.

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0: Lucas de Valdantas.
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1: Olha a hora, meu filho. Tô chegando. Cuida!
2: Fresca, é?
1: Olha eu aqui de novo no som da Cambucá FM, meu filho. Cedinho, despertando você. Aqui tem cultura. Rapaz, despertando você na Cambucá FM, forrozão. Não tem aparelho não. Pra você que tá do outro lado, obrigado pelo carinho da audiência. Eu cheguei nessa manhã de quinta-feira, 6 de agosto. Eu não quero nem saber, viu, meu filho? Quem foi que pintou a zebra, né?
3: Presta atenção.
1: Eu sei que foi ele. Eu tô por cá. 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Abraçando nosso amigo Carlos de Pininha, tá ligado também com a gente lá, ao lado da escola João David Souza, ali na sua barraca, né? Meu filho, na esquina, viu? Onde você encontra galinha da melhor qualidade, nosso amigo Carlos. Carlos e Mônica, é galinha batida na hora, já dizia o saudoso Muico. É galinha do tamanho do boi.
3: Presta atenção.
1: Meu filho, presta atenção. Eu cheguei, cuida.
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1: 5:05, agora 5 da manhã, mais 5 minutos. Quinta-feira, 6 de agosto. Até às 7 da manhã, xaropinho. Tamo juntinho, viu? Cuida.

Olha a hora, meu filho, olha a hora. 5 da manhã, mais 20 minutos, 5 e 20, depois das 5. Abraçando meu amigo Severino, lá em Pau Santo, nossa amiga Lourdinha. Ô, meu filho, lembrando que vem aí o samba de coco, viu? Samba de coco ali no sítio Manuel Ferreira. É em prol da capelinha, né? Na capelinha de Guadalupe ali no sítio Manuel Ferreira, viu? É, o convite é pra todos. Vai ser ali, perto da casa de Neno, de Zé Cazuza, aqui no Manuel Ferreira. Ali perto do bar da Joana, tá bom? Vai ser ali Neno, então vai ser muito bom. Então o convite aqui é pra todos, o samba de coco. É dia 8, é Xaropinho. Confirma aí pra mim, Xaropinho. Confirma aí pra mim, viu? 5 horas e 20 minutos, 5 e 20. Aqui na Cambucá, depois das 5, né?

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0: Eita, Joãozinho, o aboiador, isso. Ninguém se esconde de Deus. Um é, peixe. Se esconde não, viu, Xaropinho? Se esconde não.
1: A Jona estragou.
0: 5 horas e 42 minutos, 5 e 42 depois das 5.
1: Com 3 noites frias.
0: Em nome da Casa do Bolo, nosso amigo Langstein e Dona Bebeta, né, no centro da cidade. Eita, que não tem a barinha não, viu? Casa do Bolo, viu, Xaropinho? É o melhor bolo da cidade, o melhor bolo da região, nosso amigo Langstein. É, Xaropinho?
2: Oxe, oxe.

0: Eita, tá saindo uma fornada quietinho, quietinho. Bora, Severino. Olha a hora, Severino. Tem a parinha não, né? Langue saindo do meu bebê. Então, meu filho, Langue está acordou-se. Ele disse, hoje eu me acordei 3 horas da manhã pensando que era 4. Perdeu a hora. E aí, quando eu mais cedo, teve que trabalhar mais cedo hoje, viu? Eita, tá pegado. 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Deixa eu mandar um abraço aqui pro meu amigo Vitor. 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Pronto, nosso amigo Vitor, procura Vitor. Se Vitor tiver lá, tá o irmão dele, viu? Tem a parede, Xaropio, tem? Abraçando nossa amiga Carlos de Pininha ao lado da escola João David Souza. É Carlos e Mônica, viu? Pronto, Carlos e Mônica. Abraçando também aqui, ó. Meu amigo Beto e Liliano no ponto certo. 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Nosso amigo Beto tá pegado, viu? 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Bora, Betão! Olha lá. A barraca já tá armada, Claudinho. Não fresse não, né? É, já tá armada, né, Beto? É só botar os materiais. Isso. Olha, aquele pastel com aquela verdura, xaropinho, um caldinho de cana. Já deu vontade, viu? Agora, pior que não é nada. Pior que o pastel de Beto. Você passa 4 dias comendo.
1: Presta atenção.
0: É, porque é grande, muito recheio, viu? Muito recheio. É, tem aparelho não. Quando o Beto não tá, tá a Liliane. Quando a Liliane não tá, o Beto tá. É assim que a banda toca.
1: Tem certeza?
0: Ah, certeza absoluta, é. Fica ali em frente à Policlínica na terça e quinta-feira. 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Continua grandes
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1: mas...
0: né?
1: Ai, meu Deus, que gemedeira, meu Deus.

gata, tremendo na comida. Ô, oh, meu filho, mas eu vou de falar em gato e gata. Ô, oh, rebanho de gato da gota, sério. Oxe, é uma zoada, meu filho. É zoada da gota, né? Olha, já são 5 da manhã, mais 46 minutos. 5h46.

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Eu fiz uma fogueirinha. Bororó. Ô Xaropinho, eu fiz uma fogueirinha também, esperando meu amor, rapaz. Olha, pai, ó. 5 horas e 57 minutos, 5h57, chegando quase às 6 da manhã. Xaropinho, prepara aí a oração pela família. Prepara aí, viu? Meu amigo Bola da Mercearia, bom dia, Bola, tá ligadinho comigo. Nossa amiga Josélia lá no Cidiaria de Serrinha, aquela turma boa lá de Pau Santo. É, aonde estiver nos ouvindo, obrigado pelo carinho. Minha amiga Lurdinha, ô Lurdinha da Gota, Lurdinha tá ligadinha com a gente, mas se virindo, viu? Ó, daqui a pouquinho tem seu Antônio Poeta, viu, Xaropinho? Daqui a pouquinho, né? Seu Antônio Poeta, daqui a pouquinho aqui no Som da Cambucá, em homenagem aos vaqueiros que vem aí a cavalgada, tá chegando aí a cavalgada, o moral das cavalgadas é meu filho, é Faguinho, né, Faguinho, botou pra torar, eita Faguinho, ô Xaropinho, eu volto logo depois do intervalo, né, tá chegando, estamos chegando aí às 6 da manhã, tá certo? Depois tem seu Antônio Poeta. Até as 7 a gente tamo por aqui. Até as 7, viu? Seu Antônio Queiroz, no centro da cidade. Seu Antônio Queiroz, um abraço, né? Aparecida, pra Janduí, Fernanda, pra todos.

Abraço, viu, Beto? 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Doutor Roberto Almeida, o advogado do povo. Também no centro da cidade, ligadinho comigo. 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Bota pra descer, meu filho, vá.

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0: dono da casa chegou com a molesta. 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Dona Carolina, vem cá. O povo anda falando aí que a senhora tem um cheiro diferente. É verdade?
1: Vô, sei disso não.

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0: que coisa, né?
1: Olha!
0: Olha o galo cantando, Xarubi, olha. O galo da gota serena, velho. Deixa eu mandar um abraço aqui, nosso amigo Carlos de Pininha, também pra sua esposa Mônica, ali ao lado da escola João David Souza. Ó, lembrando que a programação da Cambucar, né? Hoje, quinta-feira, viu, Xarubi? Temos Luanzinho hoje, não temos? De 1 às 3 da tarde, Luanzinho. Hoje não tem o Sombrega e não tem Luar do Sertão, né? Aí tem a programação normal. Ah, eles não vão. Vai, só amanhã. Ah, por motivos. Como é que se diz? Por força maior, né? Nem. Ah, tá certo. Como é? Vá. Tem Luanzinho. Daqui a pouquinho, às 7 horas. A programação de hoje, como é que tá? Luanzinho às 7. De 8 ao meio-dia tem o show da Cambucá, não é isso? Dentro do show da Cambucá tem o quê? Padre Reginaldo Mazzotto tem hoje? Tem. Meio-dia tem Jota Lima, isso, Jota Lima agora. 1 da tarde tem Luanzinho de 1 às 3. Às 3 horas aí tinha Jota Lima e também tinha Antônio Carlos, né? E hoje eles estão de férias hoje. Rapaz, tô de férias. Aí você fica na programação normal, não é isso? Forró bregando aqui na Cambucá. Tá bom. A gente tamo por cá, viu? Às 3 da tarde, Claudio Silva por aqui. Hoje é o dia todo, hoje. Hoje eu peguei na Mega Sena hoje, hein? É, meu filho, pronto. Como é, pai? A outra programação de 3 às 6. Tem uns mentirosos, né? Tem uns mentirosos. Ah, tá bom. O Antônio Carlos tá dizendo que tem uns mentirosos. Quem é os mentirosos, Jabé? É reunião da Câmara de Vereadores, né? É reunião. Ave Maria. Não, a gente vai transmitir a nossa programação normal, viu? É, muita música pro povo. A gente de mentiroso só abaixa a gente mesmo, né? Eita, vamos embora, vai, cuida. Nossa amiga Carlos de Pininha, um abraço, viu, Carlos? 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Escuta o que eu tô falando aqui, ó. 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
2: Devagarinho, passa a mão, com cuidado.
0: Meu amigo Bola da Mercearia. Devagarinho, passa a mão. Meu amigo Bola aqui no Alto das Oliveiras. Meu amigo Zé Teto.

Ô, bicho bom da gota, meu filho. Pensa num forrozinho arretado, né? Forrozinho caceteiro. Bora mais um aí, xaropinho. Coloca mais um aí pra gente arrastar o pé, vai. Pisa devagar. Pisa com força não, viu? Eu piso devagar, meu filho. Ô, Severino. Segura, ó.

Ô, meu filho, eu vou estar lá, viu? Eu vou estar lá, eu não quero nem saber. Eu vou para lá pro samba de coco. É, nosso amigo Janinho, né? Manda um abraço aqui para Janinho e também para Chico de João Amaro. É uma turma boa da gota, viu? Ah, o samba de coco é sábado, viu, Xaropeu? Vamos embora para lá, né?

0: Eita, meu filho, que coisa boa, né? Ô, Xaropinho, estamos chegando ao final de mais uma programação aqui na Cambucá. Tô indo embora, tô pegando o beco.
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0: Mas prometendo voltar amanhã. Amanhã, final de semana, diminuiu, viu? E curtou, né, Xaropinho? Ora, curtou, meu amor. Curtou, rapaz. Amanhã já é sexta, velho. Amanhã já é sexta, velho. Olha, vem aí ele, Gilson Fernandes, na sequência com o programa Rota da Notícia, aqui na Cambucá FM. Gilson Fernandes, Rota da Notícia, despertando você. Eu volto amanhã, aqui a partir das 5 da manhã, tá bom? Tá feito o convite? Tá? Abraço a você que ficou ligadinho comigo, obrigado pelo carinho. Nosso amigo Langstein, em Casa do Bolo, tá abrindo as portas agora, viu? 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Doutor Roberto Almeida, um abraço, viu? Doutor Roberto Almeida, o advogado do povo. Também pra sua esposa Mônica, essa turma boa que tá nos ouvindo, a gente agradece, né? Claudinho Silva tá indo embora, lembrando, daqui a pouquinho, logo depois de Gilson Fernandes, 8 da manhã, eu tô por aqui pra gente ficar até o meio-dia com o show da Cambucá, um show excelente aí, ó, tocando as melhores pra você, mais música do que eu falando, então é daquele jeito que você gosta, né? Tem gente que não gosta de muito blá blá blá não, né? Às 10, Padre Reginaldo Manzotti, a gente se encontra aqui na programação.

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1: Ótimo dia, minha gente. Estamos chegando com mais uma edição do programa Rota da Notícia. A partir de agora você fica sabendo tudo o que aconteceu nas últimas horas aqui em Santa Cruz do Capibaribe e em toda a nossa região. O mundo da segurança pública, o cotidiano da cidade, você fica sabendo primeiro aqui em mais uma edição do nosso programa. Estaremos juntos com você até às 8 horas nesta edição de quinta-feira, 6 de agosto de 2026. Daqui a pouquinho você confere detalhes aqui comigo. Indivíduos são detidos furtando fios de cobre no bairro São Jorge, aqui em Santa Cruz. Carga com celulares e perfumes importados sem nota fiscal com destino a Santa Cruz do Capibaribe é apreendida em Garanhuns. Motociclista perde o controle de moto e atinge ciclista na PS-160 em Santa Cruz do Capibaribe. Indivíduo é preso com arma, munições e maconha na cidade de Caruaru. Agricultor morre ao ser atacado por vaca na zona rural de Bom Conselho. E ainda, acidente deixa jovem morto no sertão do estado. Essas e outras informações você confere aqui, agora, no Rota da Notícia. Sejam todos bem-vindos e bem-vindas, porque a partir de agora teremos muitas informações para compartilhar com você através do rádio, na Rádio Vale FM 91.7, Rádio Jataúba FM e Rádio Cambucá FM também. Estamos ao vivo nesse momento através do nosso canal do YouTube para você assistir as imagens dos bastidores e também das ocorrências que aconteceram nas últimas horas. Olha, minha gente, já começa o programa de hoje divulgando para você o nosso contato. Contato da redação do Santa Cruz Online, contato da nossa produção aqui do Rota da Notícia. Você manda a sua mensagem e aí, durante o programa ou após o programa, a nossa equipe vai estar verificando, né, para trazer as informações aqui dentro do Rota da Notícia. A sua denúncia, o seu agradecimento, a sua participação através do 989-38-0000. 819-8938-0000. Não esquece de falar o teu nome e dizer o local onde você está nos acompanhando, tá? Por exemplo, meu nome é Eduardo, moro aqui em São Domingos, quero reclamar que aqui na rua Chile tem um esgoto estourado. E aí você fala o que você achar necessário, tá? Mas lembra de fazer, né, dessa maneira aí para facilitar aqui na hora em que sua mensagem for referenciada, tá bom? 819-8938-0000 é o canal para você interagir aqui com a gente, tá certo? Daqui a pouquinho, então, a gente passa aqui nos comentários do nosso YouTube e também no nosso WhatsApp para mandar abraços para você que está interagindo. Porque agora a gente traz detalhes de dois indivíduos que foram detidos furtando fios de cobre no loteamento São Jorge, aqui em Santa Cruz do Capibaribe. Segundo o efetivo da RUMU, da Guarda Civil Municipal, os dois indivíduos são usuários de drogas. O repórter Randerson Mardoqueu acompanhou esse caso de perto e tem mais informações para compartilhar com a gente.
2: Exato, em mais uma situação apresentada pelo efetivo da RUMU, da Guarda Civil Municipal, está apresentando outra ocorrência aqui na delegacia. Trata-se da condução de dois indivíduos, inclusive ambos bastante conhecidos já na área policial, além também de alguns materiais. Para mais informações, eu converso nesse momento com o Romuniano 01, que pode ser relatado, guerreiro, de informações iniciais sobre essa situação. Mais uma vez, boa noite.
3: Boa noite, Anderson, boa noite, ouvinte. Pois é, nosso efetivo estava em operação em conjunto com a equipe da Romute, né? Quando verificamos os dois indivíduos em atitude suspeita, estava no fio lá na próxima ali ao São Jorge ali, fio com a qual já estava pendurado. Quando ele visualizou nosso efetivo, ele tentaram esconder o rosto, até por serem pessoas bem conhecidas, né? Já tem diversas passagens aqui por roubo, por furto, veículo roubado. Então, assim, nosso efetivo de pronto abordou, vendo a veracidade da situação e recolheu os materiais, juntamente com a faca, a qual eles utilizavam para cortar. E estamos apresentando ele aqui na Depol.
2: O guerreiro, salvo engano, justamente um dos conduzidos, semana passada estava visitando aqui a delegacia.
3: Isso, ele veio juntamente conduzido pela equipe da Romult num domingo retrasado. Sexta-feira passada ele veio apresentado pela equipe da Romo, né? E mais uma vez está sendo apresentado pela equipe da Romo.
2: Pelo que dá pra gente visualizar, dois jovens descontroladamente viciados em droga.
3: Isso, eles mesmos afirmaram que o fio seria para queimar, pegar o cobre e trocar por droga.
2: Já foi adiantado pelo policiamento civil quais os procedimentos?
3: Está sendo lavrado o auto flagrante e aguardar a decisão da autoridade competente.
2: E é claro também que o efetivo está atento nas ruas justamente para dar a sensação de segurança à população.
3: Isso. O nosso efetivo está justamente para fazer isso. Proteger nossa sociedade, nossa população aqui de Santa Cruz.
2: Algo mais acrescentar, Guerreiro? Fique à vontade.
3: Não. Só agradecer a atenção da imprensa para conosco, informar que a operação da GCM Santa Cruz está acontecendo diariamente, né? E estamos tendo bastante resultado, bem positivo, a qual o intuito maior é preservar a vida da nossa população.
2: Qual o efetivo presente nessa situação?
3: O efetivo foi da Romu, foi o 01, o 12 e o 14, juntamente com a barca da Romute.
2: Tá aí, situação registrada, dois conduzidos a essa delegacia com esse material que você pode visualizar através das nossas imagens. As imagens são do Ademilton Silva, a reportagem é do Anderson Ardelkeu.
1: Obrigado, Anderson, pelas informações. O motorista de um caminhão que transportava smartphones e perfumes importados sem as notas fiscais foi detido na última terça pela Polícia Rodoviária Federal. A carga seria entregue aqui em Santa Cruz do Capibaribe. O flagrante foi realizado durante uma fiscalização na BR-423 em Garanhuns, no Agreste do Estado. Durante a abordagem a um caminhão, a equipe percebeu que o motorista estava nervoso e descobriu que ele tinha um processo na Justiça Federal de Garanhuns em 2024 por descaminho. Vale destacar que ao realizar uma busca no veículo, a equipe encontrou um guarda-volumes embaixo de uma cama instalada na cabine. Lá, os policiais encontraram 18 celulares, né, iPhone e 19 perfumes de marcas diversas. Esses materiais sem nenhum documento fiscal. O homem relatou que havia pego a mercadoria em São Paulo e entregaria aqui em Santa Cruz do Capibaribe, mas não informou quem seria o destinatário. A carga está avaliada em R$53 mil. O motorista foi conduzido para a Delegacia de Polícia Civil de Garanhuns e pode responder por descaminho. Vale destacar que foi uma ocorrência exitosa por parte da PRF, prejuízo aí de R$53 mil a esse pessoal, né, que estava com essa mercadoria e que, nesse caso, né, estavam sem as notas fiscais. Mercadoria que seria entregue aqui na terra das confecções. Tem recadinho agora dos nossos anunciantes e daqui a pouquinho a gente volta com mais assuntos para destacar para você aqui no Rota da Notícia.
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1: Minha gente, um indivíduo foi preso pela polícia militar de Caruaru com um revólver calibre 38, com 6 munições intactas. Além disso, a polícia apreendeu também algumas porções de maconha. José Sandro Barros da Silva, vulgo Pé, de 37 anos, resistiu à prisão, mas foi contido pelo efetivo. O repórter Adielson Galvão traz mais detalhes desta prisão.
8: Através de levantamento realizado pelo subtenente de Jaci e o efetivo do NIA, o Núcleo de Inteligência do Agreste, policiais do Tático prenderam um indivíduo com uma arma de fogo aqui em Caruaru. Esta ação se deu ali na Vila Diocesana, bem próximo ali da Vila Padre Inácio. O elemento preso foi o José Sandro Barros da Silva, vulgo Pé, de 35 anos de idade. Este indivíduo foi preso portando um revólver calibre 38 com 5 munições intactas. Também foi localizada com ele uma pequena porção de maconha e um cigarro do entorpecente. O elemento resistiu à prisão e foi contido, né, pelos policiais, que o conduziram aqui para a delegacia de plantão, onde ele foi autuado em flagrante pelo crime de porte ilegal de arma de fogo. Também foi lavrado contra ele um TCO, um termo circunstanciado de ocorrência, pelo ato infracional de justamente posse ilegal de drogas. Então, este indivíduo, ele terá direito ao arbitramento da fiança. Caso não pague, ele será levado para audiência de custódia. Caso contrário, ele será liberado mediante o pagamento da fiança. As imagens são de Luiz Henrique, repórter Adielson Galvão.
1: Valeu, Adielson, pelas informações. Olha, no final da manhã de ontem, uma perseguição policial foi registrada por uma câmera de monitoramento no bairro Santo Agostinho, aqui em Santa Cruz do Capibaribe. Um indivíduo em uma motocicleta em fuga e o efetivo policial também em motocicletas tentando capturar o criminoso. O motivo da perseguição não foi informado até o momento. Não tivemos também informações se este indivíduo foi localizado pela polícia, né? Se ele conseguiu ser capturado. Mas as imagens que estão aparecendo nesse momento através do nosso canal do YouTube presenciam o momento em que o motociclista parte na frente em uma das ruas ali do Santo Agostinho e as 3 motocicletas, né? As motocicletas da polícia seguem atrás dele, né? Buscando tentar interceptar a fuga deste indivíduo, mas isso não foi possível, pelo menos é o que nós temos de conhecimento até agora. Mas é claro que a polícia continua com os trabalhos de investigação para chegar até este indivíduo. Nós vamos para o intervalo agora, daqui a pouquinho voltaremos trazendo detalhes de um acidente que aconteceu na volta do Serrote. Na volta também outros assuntos serão destaques aqui no Rota da Notícia. Permanece ligado aqui com a gente.
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4: Estamos de volta aqui com Rota da Notícia, abraçando os amigos e amigas que estão ligadinhos aqui no nosso programa. Um abraço, Ramon, lá em Caruaru, nos acompanhando. Ricardo Mecânico também está por aqui ligadinho com a gente. Um abraço para Dona Isabel e Marcos, na Palestina, né? Lá na Rua da Escadaria. Um abraço para vocês, que o Papai do Céu ilumine a vida de vocês sempre. Beta Souza, Manuel Feitosa também está por aqui. Michele Oliveira, Ana Paula. Kleber Santana está em Toritama. Cida Nunes. Tica Lima. Tica está em Santa Maria do Cambucá, né? Um abraço para você, minha querida. Tudo de bom para você, tá? Um abraço. Um abraço também para Genilda Maria, Vanderlei Forrozeiro, no Armando Aleixo. Um abraço ainda para o Amaro Lima, do sítio Riacho Doce. Um abraço, Rosa. Um abraço, Dona Anunciada. O pessoal aí do Riacho Doce nos acompanhando. Jorge Eduardo também está por aqui, está nos acompanhando, né? Um abraço, tá em Pão de Açúcar. Um abraço para Givanildo Ferreira de Toritama, também ligadinho com a gente. Valeu, Givanildo. Um abraço ainda para o José Cordeiro, ligado no nosso programa. Valeu, José. Obrigado pela audiência também. Um abraço ainda para a Valdete Gonçalves, Valdete e Abraão, lá a LN Máquinas, Márcio Soares. Verineide Cavalcante também está por aqui. Ezonete Maria, um abraço para você e muito obrigado pela audiência. Tem muita gente boa nos acompanhando e daqui a pouquinho a gente manda outros abraços aqui dentro do Rota da Notícia, tá certo? Muito obrigado a você que está pelo rádio nos ouvindo, você que está pela internet nos assistindo. É um privilégio enorme poder contar com a sua audiência, né? Você nos acompanhando todas as manhãs. Minha gente, um ciclista ficou ferido ao ser atingido por uma motocicleta na PS-160 na conhecida Volta do Serrote, no bairro da Palestina, aqui em Santa Cruz do Capibaribe. O acidente foi registrado por uma câmera de monitoramento na tarde da última terça, dia 4. As imagens mostram o momento em que o condutor da motocicleta perde o controle da direção do veículo e atinge o motociclista que trafegava pelo acostamento. Com o impacto da colisão, a bicicleta sofreu diversos danos, principalmente na parte traseira. Até o momento, não foram divulgadas informações sobre o estado de saúde do motociclista, nem tampouco do ciclista. Vale destacar, né, que nesse momento nós não temos também informações sobre as circunstâncias que levaram a este acidente acontecer. A identidade dos envolvidos não foram divulgadas, mas é impressionante o momento em que esse motociclista faz a curva, perde o controle da moto, a moto sai derrapando e ali com cerca de mais de 10 metros atinge a bicicleta que seguia pelo acostamento, né? O ciclista ainda levanta e vai olhar o que é que aconteceu, né? O motociclista também consegue se levantar e prestar ali de alguma forma algum apoio ao ciclista. E o detalhe é que este acidente chamou a atenção e que ainda segue repercutindo aqui em nossa cidade, em nossa região, devido à dinâmica, né, de como aconteceu. Vale destacar que mesmo com essa distância, com mais de 10 metros, mais de 10 metros de distância, a moto ainda atingiu e conseguiu fazer um estrago tamanho na bicicleta e deixar o motociclista e o ciclista feridos. A gente lamenta a situação e espera que os dois estejam bem, né? Apesar dos ferimentos, que sejam ferimentos leves e que eles estejam bem, né? Que já estejam em casa, né, aos cuidados da família e se recuperando plenamente. A gente traz detalhes agora para você de um agricultor de 44 anos que morreu após estar internado depois de ter sido atacado por uma vaca na zona rural de Bom Conselho, no Agreste do Estado. Bruno Bezerra de Oliveira, de 44 anos, faleceu na última terça, depois de uma semana internado no Hospital Regional do Agreste, lá em Caruaru. Os detalhes desse caso você confere na reportagem do Adielson Galvão.
3: Um agricultor morreu no Hospital Regional do Agreste aqui em Caruaru. Foi durante a tarde desta terça-feira. Ele estava internado desde o dia 26 de julho, após se acidentar enquanto tirava leite de uma vaca lá no sítio Caibros, na zona rural de Bom Conselho. A vítima, Bruno Bezerra de Oliveira, tinha 44 anos de idade. Estou aqui com esse cidadão que é irmão da vítima, amigo. Qual o teu nome?
5: É Tarcísio Bezerra de Oliveira.
3: Ô Tarcísio, ele estava tirando leite da vaca. Eu soube que a vaca acabou caindo em cima dele, amigo.
5: É, ele estava lá, foi desleitar essas vacas lá, né? Era vaca de primeira, segunda cria, só que ele desde pequeno sempre tratou com gado. E nesse dia, não sei o que aconteceu, que essa vaca, de repente, acho que bateu com a cabeça, ou pisoteou ele, e depois meu pai fez os primeiros socorros lá junto com o SAMU e a gente levou para Bom Conselho, e desde então ele faleceu na tarde de ontem.
3: Eu já assisti algumas pessoas tirando leite de vaca, né? E o cara prende ali as pernas traseiras da vaca, né? E prende inclusive o bezerro também ali como estímulo, né? Para que ela não corte o leite. E ele fez todos os procedimentos normais, era um cara experiente, como você falou.
5: Era um cara experiente desde pequeno nasceu já na zona rural, sempre trabalhou com gado. E eu acho, como você diz, acho que é o destino, a fatalidade mesmo, que ele veio a óbito.
3: Você disse que seu pai estava lá, seu pai. Vem pra cá, mestre. Qual o nome do senhor?
6: Givaldo.
3: Ô, Givaldo, o Tarcísio, ele falou que o senhor foi quem o socorreu, né? Viu quando ele. Como foi? Qual foi a cena? Como o senhor pode descrever a cena que o senhor se deparou quando viu, né? O seu filho lá caído.
6: Quando
3: como foi?
6: Eu cheguei, ele já estava caído e ela tinha se afastado, aí ele estava todo machucado. Eu peguei o carro, coloquei ele, mas difícil. Chegou em casa no dia 2 de maio. Olha lá que deu uma amarrada, quebrou umas 10 ou 12 costelas, difícil.
3: Ô, mestre, eu lembro, né, que...
6: Parida de novo com uns 3 ou 4 dias, tem umas 5 ou 6 vacas que ele ia levar pra desgotar no curral e dar de mamar esses bezerrinhos novos que não pega no peito.
3: Eu tava falando aqui com o Tarcísio, né?
6: Fatalidade.
3: É normal, a gente também é da zona rural, e o cara que vai tirar o leite da vaca, ele pega a peça de corda, ele amarra as pernas traseiras da vaca, amarra o bezerro junto, né?
6: Mas essa não chegou nem ele amarrar, ele ia tangendo pro curral.
3: Aí ela deu um coice nele?
6: Ela e mais três, nada, se fosse um coice era bom, deu uma amarrada aqui.
3: Ah, então
6: uma
3: no caso, cabeçada, então não teve nada da vaca cair em cima dele não. Ela deu uma cabeçada nele, passou por cima dele?
6: Não, ela se tivesse passado, acho que ele já tinha morrido, ela deu uma cabeçada aqui nessa parte.
3: Como o senhor falou, a vaca, né, teve esse bezerro há uns 3 dias, uns 3 dias, que isso aconteceu dia 26 de julho,
6: umas,
3: né?
6: Umas 4 vacas aqui separadas lá numa baia, houve essa fatalidade.
3: E aí como é que vai ficar o clima? A vaca é de sua propriedade, é isso?
6: A vaca eu vou mandar metê-la pros infernos, sorteio lá pro gado sorteiro, só não dou lá carga de revólver, porque infelizmente...
3: Pois é, e não tem clima do senhor manter essa vaca lá no seu rebanho, né?
6: Vou jogar, tiver tempo, levar pra feira para vender pro Machado.
3: Porque toda vez que o senhor olhar para essa vaca, vai lembrar do seu filho.
6: Meu filho foi que eu perdi.
3: O Tarcísio, ele era casado, tinha filho?
5: Era casado, tinha 2 filhos. Uma menina com 14 e um menino com 6.
3: Ô, mestre, como é que vai ser agora? Ele deixando esses 2 filhos ainda crianças?
6: Ah, no filho, eu vou tomar de conta que eu vou ser pai deles. E ele quebrou minha mão, mas 5 horas estava no curral, mas o outro vaqueiro, eu ia 6, 6, 7. Não sei não, que eu vou acabar a vaca, até pronto.
3: Que tragédia, gente. O corpo da vítima, do Bruno Bezerra de Oliveira, 44 anos de idade, foi encaminhado aqui para o IML de Caruaru. A reportagem é de Adielson Galvão.
4: Obrigado, Adielson, pelas informações. E atenção, você que está acompanhando o nosso programa agora. 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
1: Deixa eu reforçar aqui para você o nosso número da redação do Santa Cruz Online, do Rota da Notícia, 819-8938-0000, 8938-0000. Já eu vou repetir de novo para você esse contato. É o contato para você mandar a sua reclamação, tirar a sua dúvida, fazer a sua denúncia, fazer o seu agradecimento. Fique à vontade, não esqueça de falar o seu nome e dizer o local onde você está nos acompanhando. E aí você vai fazer igual a Isabela, que mandou pra gente aqui uma sequência de imagens de um caso que está acontecendo lá no Maria Vieira 2. O bairro está passando por um pesadelo, né? Quando não é um, é outro. Recentemente divulgamos aqui diversos arrombamentos lá no Maria Vieira 2. Inclusive, um indivíduo foi preso, ele entrando lá na casa e furtando uma moto. E agora tem uma mulher também fazendo a mesma coisa, entrando nas casas e furtando objetos. Ela consegue entrar na casa quando não tem ninguém, de acordo com a Isabela. E aí ela faz um verdadeiro cata, né? Essa mulher já está invadindo várias casas lá no Maria Vieira 2 e até agora a polícia não fez nada. Então, a Isabela pede aqui o reforço da segurança no local para que a polícia possa realizar rondas na localidade e até mesmo, quem sabe, pegar em flagrante essa mulher que está invadindo casas lá no Maria Vieira 2 e tem deixado a população em alerta, né? Porque ela pula os muros, entra nas casas, arromba as casas e aí realiza furtos. Então, quando não é um homem, é uma mulher, e aí é Maria Vieira 2 sofrendo maus bocados, né? Dentro daquilo que nós chamamos de segurança pública, porque esse pessoal não tem segurança pública na prática, porque na verdade são vários furtos registrados nos últimos dias na mesma localidade. Fica aqui o apelo à Guarda Civil Municipal e à Polícia Militar para que a situação seja resolvida. Quer mandar sua denúncia para cá? Então manda para esse número 8938-0000. 81-DDD-98938-0000. Tem sugestão de pauta? Tem alguma matéria aí na sua rua, no seu bairro para a gente fazer? Manda para cá que nós vamos também buscar, junto aqui da nossa equipe, enviar alguém para o local para que a matéria seja feita. 819-8938-0000. Um grave acidente de trânsito foi registrado na última terça e resultou na morte do jovem Alif Oliveira, de 19 anos, na rodovia PE-590, no município de Ipubi, no sertão do estado. A colisão aconteceu nas imediações do parque de eventos da cidade. Até o momento, as causas da colisão não foram informadas pelas autoridades. A ocorrência foi registrada na Delegacia de Polícia Civil de Ipubi, onde foi instaurado um inquérito e a polícia agora passa a investigar as circunstâncias e a dinâmica deste acidente. Um motorista de aplicativos recuperou o próprio veículo que havia sido tomado em assalto em Caruaru. A vítima foi quem localizou o veículo no bairro Chique Chique, também na capital do Agreste. O carro havia sido roubado no último dia 30, no bairro do Salgado. O repórter Adielson Galvão é quem traz mais informações desse caso.
2: Aqui com esse motorista de aplicativo que foi vítima deste assalto, amigo, como foi que tudo aconteceu?
3: Eu ia saindo para trabalhar, era 6h15 da manhã, que eu tenho uma turma colégio pro colégio. Botei meu carro para fora. Na hora que eu fui pegar um pano na mala, dois indivíduos vieram correndo, botaram um revólver na minha cabeça e anunciaram o assalto. Aí pediram a moto. Eu fui, falei, lá é pode levar. Só que aí como viram que era a marca da moto, não quiseram. Porque essas motos tem rastreador. Aí foi pedir o carro. Pedi o carro, pedi meu celular, aí demorou abrir a porta da minha casa. Aqui minha esposa estava deitada. Eu fiquei com medo de abrir e eles fizeram alguma coisa com ela. Eu disse, eu até disse, eu moro só, eu não moro com ninguém não, eu tô só. Aí me deram duas lapadas ainda nas costas. Aí pediram carteira, eu não uso carteira. Aí me trancaram dentro de uma garagem, que era onde eu guardo o carro, e corri com o carro. Aí eu corri, ia vir no batalhão, fiz o BO e comecei a divulgar. Pedi para amigo divulgar, a família. E o carro tinha sido assaltado, tinha sido roubado, porque o carro estava sem seguro. Aí, quando foi hoje, um colega meu que foi entregador da Shopee, tava rondando no bairro do Chique Chique. Quando entrou numa rua, avistou o carro, sem as placas. Aí achou estranho, aí olhou os detalhes e conhecia meu carro também. Aí foi, ligou pra mim, falou, eu acho que eu encontrei teu carro. Corre aqui, aí me passou lá, eu corri. Quando eu cheguei lá, que eu olhei tudo direitinho, que eu olhei o número do chassi, era meu carro. Aí corri em casa, peguei a chave reserva e subi. Aí fomos pra delegacia. Aí quando eu ia chegando próximo, encontrei as viaturas, pedi um apoio pra trazer o carro, porque o carro sem placa, eu fiquei com medo de Deus o livre passar, pensava que eu mesmo tinha era ladrão alguma coisa. Aí os policiais de bom coração vieram, me trouxeram aqui. E eu trouxe o carro para o delegado tomar as devidas questões para poder recuperar o carro de volta, né?
2: Ô amigo, você é motorista de aplicativo há quanto tempo?
3: 6 anos.
2: Primeira vez que você foi assaltado?
3: Primeira vez.
2: Logo na porta de casa, e o seu temor era justamente que um dos indivíduos pudessem mexer com sua esposa.
3: Verdade, verdade. E eu não pensei em nada, eu digo não, comigo. Mas eu estava preocupado com minha esposa, que Deus o livre. Deus é livre, Deus é bom, que não fizeram nada, porque se fizeram coisa com ela, eu não tive essa habilidade. Foi eu lá em cima, aí poderia ter me matado. Mas Deus é tão bom que não fizeram nada com ela, nem souberam que ela estava dentro de casa.
2: Eram dois marginais, os dois armados?
3: Dois marginais, eu vi um só, foi um branquinho que botou revólver na minha cabeça.
2: Você achou que fosse morrer?
3: Achei, não menti não, porque eu olhei pra cara dela assim, eu vi a bala dentro do revólver. Eu digo que ele vai atirar, porque quando ele pediu a carteira, que me chamou de otário, disse que eu tava atirando na cara dele, eu fiquei pronto, ele vai atirar agora. Até eu fechei o olho e entreguei minha vida a Deus, e Deus faz o que você quiser.
2: Você é proprietário desse Corsa Sedan há quanto tempo?
3: 6 anos.
2: O tempo todo sem seguro?
3: Não, o carro tava no seguro, aí eu tava tendo um aperreio com a seguradora que eu tava. Aí eu fui, tirei, aí tinha falado com outro rapaz pra colocar, só que na quarta-feira, só que o rapaz fez, eu não tô em Caruaru, eu tô viajando, amanhã logo cedo eu tô em Caruaru. Eu fui, pronto, até amanhã quando tu chegar, a gente já coloca, pronto, estourando 8 horas eu tô pra ir, aí a gente já coloca teu carro de seguro, digo, pronto, combinado. Só que aí quando foi 6h15, infelizmente teve essa fatalidade comigo.
2: E teu carro tá muito avariado?
3: Tá um bocado, eu tinha um som na mala, arrancaram tudo. Perdi o som que tinha na mala, o para-choque da frente tá batido, roda estourada. Tá bem, pra vista do que ele era, tá bem acabado. Mas graças a Deus eu consegui recuperar. Agora é trabalhar, pedir forças a Deus, pra poder trabalhar, pra poder erguer de novo.
2: Tu tem noção quanto tu vai gastar pra recuperar teu veículo como ele era antes de ser roubado?
3: Na faixa aí de uns. Eu não vou nem botar o preço do som, mas eu vou gastar uns 4 a 5 mil. Se eu for botar com o som, é por 10 mil.
2: E a sua esperança agora é que a polícia identifique e prenda esses dois marginais,
3: né? Verdade, verdade.
2: Tu tem filhos?
3: Tenho uma filha, mas ela mora com a mãe.
2: Pois é, gente, tá aí, né? Carro recuperado pela vítima, né? Motorista de aplicativo. Veículo que foi tomado de assalto por volta das 6 horas da manhã da quinta-feira da semana passada. Veículo este que foi recuperado pela própria vítima na tarde desta terça-feira, ali no bairro Chique Chique. Ele veio pra cá, pra delegacia de plantão, pra justamente ser ressarcido, né? Já que existe aí a queixa de roubo, né? Então, pra que o policial possa fazer justamente o boletim de ocorrência e que o veículo possa ser levado, né, para casa dele, para que volte também a sua jornada como motorista de aplicativo. As imagens são de Luiz Henrique, repórter Adielson Galvão.
1: Bom, gente, vamos agora para o intervalo. Daqui a pouquinho voltaremos com outros assuntos aqui dentro do Rota da Notícia. Permanece ligado com a gente. Já já tem abraço para você. Já já tem mais conteúdo para você começar o seu dia muito bem informado aqui no Rota da Notícia. Até já.
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6: Estamos de volta aqui com Rota da Notícia, abraçando os nossos amigos e amigas que estão ligados aqui no programa. Um abraço para Ezonete Maria, José Cordeiro, Daniel Silva, Ronaldo Costa também está por aqui. Um abraço, Sérgio Sati, né? O Sérgio Paulino. Gilderson Aleixo, mandando um alô para Josué Aleixo e para Maria de Pião. Gilderson está no Bela Vista nos acompanhando. Paula Patrícia, um abraço para você. Vânia Ferreira também está por aqui. Marco César está na JCL, grudadinho aqui no programa. Lucinalva Silva, Antônio dos Santos Silvinha, Edinalva Gomes, Silvânia Truta também está por aqui. Muito obrigado pela audiência de todos vocês. Um abraço ainda, né, para o nosso querido ouvinte Vanderlei, ele que abraça, né, o Moreira Forrozeiro, e ele está dizendo o seguinte: Moreira hoje está de parabéns. Moreira está fazendo idade nova. Tamo junto, Gilson, beleza? Um abraço para você e tudo de bom. E ainda aqui no nosso WhatsApp tem a participação do Arthur. Mas antes de trazer a participação do Arthur, deixa eu deixar aqui na telinha para você o nosso contato da redação, para você ir anotando. Você que está pelo nosso canal do YouTube, vai ficar aí disponível para você assistir, né, para você ver o número da redação do Santa Cruz Online e do Rota da Notícia. Já já eu vou repetir aqui para você que está pelo rádio, tá? Mas olha, o Arthur, ele mandou aqui uma mensagem para a gente dizendo o seguinte, né, que o pessoal não está autorizando o filho dele ir no ônibus para o colégio. Ele mora na quarta etapa da Malhada do Meio, o filho estuda na primeira etapa, tem uma distância enorme para se percorrer nesse caminho, e aí por esse motivo o pessoal não está deixando, não está autorizando o filho dele, de 2 anos e alguns meses, ir nesse ônibus. E aí a mulher dele, que está grávida, está indo levar o filho todo santo dia na escola a pé. E ele está reclamando aqui dessa autorização que deveria acontecer para que a criança, né, pudesse ser levada no ônibus para a escola, devido a essa distância que ele está percorrendo todos os dias com a mãe. Uma distância que ainda não temos como avaliar aqui, né? Mas da quarta etapa até a primeira etapa é chão, viu, meu amigo? E ele aqui reclamando que a prefeitura, através da Secretaria de Educação, nos transportes públicos, não tem autorizado o filhinho dele aí. E aí, por isso, ele está aqui indignado, né? Porque a mulher está indo levar a pé todos os dias. Indo levar e indo buscar a pé, mesmo grávida, passando esses maus bocados, né? Tendo que se esforçar fisicamente para poder levar o filhinho na escola. E a gente lamenta por demais esta situação. Telefone do nosso WhatsApp aqui para você mandar sua mensagem: 819-8938-0000. 8938-0000. Minha gente, um grave acidente de trânsito resultou na morte de um jovem no município de Petrolina, no sertão do estado, durante essa semana. A vítima, identificada como José Vinícius da Silva, de 26 anos. De acordo com informações da Polícia Civil, ele conduzia uma motocicleta quando, por motivos ainda não conhecidos, ele acabou perdendo o controle do veículo e colidiu na traseira de um caminhão. José Vinícius chegou a ser socorrido por equipes de emergência, foi encaminhado para uma unidade hospitalar, mas não resistiu aos ferimentos. Morreu pouco tempo depois de dar entrada na unidade de saúde. Um inquérito foi instaurado para apurar as circunstâncias deste acidente e apurar eventuais responsabilidades de terceiros que estão envolvidos nesta situação. Tem recadinho dos nossos anunciantes, daqui a pouquinho a gente fala de saúde mental aqui no nosso programa.
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0: Minha gente, uma denúncia de injúria racial mobilizou a GCM e o caso terminou na Delegacia de Polícia Civil aqui de Santa Cruz do Capibaribe. O GCM Silva passa mais detalhes acerca desse ocorrido em conversa com o repórter Bruno Oliveira.
2: Uma denúncia de injúria racial mobilizou a Guarda Civil Municipal de Santa Cruz do Capibaribe e terminou com a condução de duas pessoas à Delegacia de Polícia Civil. Segundo a denúncia, a vítima teria sido alvo de ofensas com conotação racista durante um desentendimento. A nossa equipe conversou com o Guarda Civil Municipal, responsável pela ocorrência. Acompanhe.
3: Boa noite a todos. A gente fomos solicitados pela nossa central a respeito de um desentendimento entre um homem e uma mulher no centro da cidade, né? Ao chegarmos no local e ouvimos as partes, a mulher falou que o mesmo chamou ela de palavras de cunho racista, né? De macaca, de urubu, entre outras palavras ofensivas. Com isso, a gente trouxemos as partes para a delegacia para se tomarmos as medidas cabíveis.
2: Como é que a gente pode esperar que esse caso pode proceder agora na delegacia?
3: A gente trouxemos as partes para a delegacia, informamos a autoridade competente, que é o delegado, né? Ele vai lavrar possivelmente um TCO e possivelmente ele depois vai ser voltado para prestar esclarecimento ao Poder Judiciário.
2: O que chama mais atenção é que em pleno século XXI, né, 2026, as pessoas ainda com esse tipo de pensamento, especialmente aqui em Santa Cruz, que é uma cidade tão moderna, não é isso?
3: Exatamente, né? As palavras dele foi de cunho ofensivo, foi diretamente a ela, por ela ser uma mulher negra. Ela também está grávida, está gestante de 8 meses. Tudo isso vai ser levado em consideração e vai ser tomada as medidas cabíveis pelo delegado de polícia.
2: GCM, pode nos informar quem esteve à frente da operação?
3: GCM da Silva e GCM Nielson.
2: Bruno Oliveira para o Santa Cruz Online.
0: Obrigado, Bruno, pelas informações. Rapidinho, a gente tem recadinho do anunciante. Já já a gente fala de assunto relacionado à saúde mental aqui dentro do Rota da Notícia.
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0: Minha gente, vamos falar agora de saúde mental, né? A gente passa o ano todo, né, sem debater esse assunto e foca no Setembro Amarelo, que é o mês de prevenção ao suicídio, mas esquece que nos outros meses a gente deve continuar com essa luta. E cuidar da saúde mental é algo primordial. Do mesmo jeito que você cuida de uma diabetes, do mesmo jeito que você cuida da sua pressão alta, você que cuida de qualquer outro problema de saúde que tenha, cuidar da saúde mental também se faz necessário. A gente está falando de um assunto que é pouco discutido ainda e que ainda é envolto por muitos tabus. Porque é comum que em determinados momentos alguém chegue para você e diga: tenha fé em Deus, isso vai passar, se apegue em Deus. Mas isso não é sobre Deus, isso é sobre saúde mental. É? Você não chega para uma pessoa que está para um braço quebrado e diz: se apegue em Deus que isso vai passar. Não, ele precisa se tratar, ele precisa estar com um gesso, né? Sei lá, com a tipóia, precisa ter todos os cuidados, às vezes precisa passar por cirurgia. Não é sobre se apegar em Deus, é sobre se cuidar com terapia, se cuidar com a medicação quando necessário. Eu vou falar por mim, né? Eu tenho transtorno bipolar.

0: e que vai comprometer os órgãos. Não é natural que essa pessoa ela use um remédio que vai regular o nível de açúcar no sangue, metformina ou a própria insulina. Então não é natural que isso aconteça. E está tudo bem, e isso ela vai, talvez vá levar para a vida inteira. Então, quando a gente fala de psicotrópico, a gente fala de algo que é um tabu muito grande hoje. Porque faz toda a diferença. Para você ter ideia, Gilson, um paciente TDAH, com 15 dias de medicação, ele já demonstra um desempenho escolar incrível. Porque controlou ali a dopamina. Principalmente quando há a hiperatividade, a questão da hiperatividade está muito desregulada. Então, por isso que é importantíssimo. E hoje, a ciência, as pesquisas, elas trazem até nós medicamentos incríveis. Hoje existem medicamentos que muitos médicos estão se atualizando quanto a isso, que fazem toda a diferença, trazem pouco efeito colateral. Agora, óbvio que quando você vai para o medicamento, você vai para o uso medicamentoso, esse médico tem que saber o que está fazendo, né? Você tem que ir para um médico atualizado, para um psiquiatra ou um neurologista atualizado que vai passar os medicamentos que vão fazer a diferença. Em alguns casos, esse tratamento será um tratamento de meses, regulou, vai nivelando. E talvez depois a pessoa vá usar só um desses medicamentos. E também tem a questão de que o uso de medicamento tem que ser acompanhado com a terapia. Porque lá você vai regular os níveis dos seus neurotransmissores. E na terapia você vai se conhecer. Você vai desenvolver inteligência emocional. Você vai desenvolver também a questão de lidar com as frustrações. Então é um trabalho conjunto. O medicamento, ele vai regular tua mente. E a terapia vai regular tuas emoções, vai fazer você se enxergar, se perceber, identificar os gatilhos e lidar melhor com os teus sentimentos e com tuas reações.
1: Pra gente finalizar, eu acho que é por demais importante frisar isso aqui, principalmente para as famílias que estão nos acompanhando, porque a gente trouxe um conteúdo muito didático, explicativo, mas que às vezes a gente precisa apelar para aquela linguagem mais clara. É, uma questão de depressão ou qualquer outro transtorno, né, que a pessoa possa ter, não é falta de Deus, não é uma questão de preguiça, né, como muitas vezes é falado. É preciso primeiro entender a mente humana e entender que se faz necessário um tratamento, um acompanhamento, assim como qualquer outro tipo de doença.
0: E trabalhar a mente humana é uma responsabilidade muito grande, porque se agora alguém tivesse quebrado um osso, ia lá fazer um exame de imagem, sabia exatamente o que fazer. Mas estudar a mente humana é de muita responsabilidade, porque suponhamos, o indivíduo tem um transtorno, e daí? É a maneira da mente dele trabalhar. Você vai agora ver como aquela mente ela pode ser trabalhada e esse indivíduo poder desenvolver funções que são necessárias para o dia a dia dele. E está tudo bem. Suponhamos que o indivíduo ele tem um distúrbio, por exemplo, um paciente com síndrome de Down. Quer dizer, a síndrome de Down é um carimbo, o TEA é um carimbo que significa que foi selada ali a vida da pessoa para ser resumida. Ou essa pessoa pode desenvolver habilidades dentro das suas especificidades, dentro do seu transtorno, e que vai fazer, tornar ele um indivíduo independente para a vida. A gente tem que ser realista. Tem pacientes que têm transtornos e distúrbios que vai necessitar de uma dependência, de uma rede de apoio. Mas tem pacientes que eles podem se desenvolver. Eles podem escolher a profissão que eles quiserem. Inclusive, falar de saúde mental, Júcio, eu não posso deixar de ressaltar isso. Você tem que cuidar de você para que os outros possam suportar você. Quando o indivíduo ele não se assume pela necessidade de um tratamento, ele pode destruir um casamento, ele pode destruir a vida dele. Ele pode ter ideação suicida, porque ele está desistindo dele. Infelizmente, está desistindo dele.

0: Então a pessoa precisa se conhecer. Se você tiver, se você recebe um diagnóstico de uma doença grave, você vai ficar só olhando aquele diagnóstico e lamentando para o resto da vida, ou você vai buscar? Suponhamos, vou falar de algo positivo. Se você agora ganhou uma herança, mas você vai continuar se limitando ao que você tem desejo de fazer e não faz. Você não faz uma viagem, você não come a alimentação que você gostaria de se alimentar, você não muda nada. Então você só tem o dinheiro na conta, mas sua vida não mudou. Entendeu? Então a mesma coisa quando a pessoa tem um diagnóstico ou tem sintomas. É para a vida dela, é para a vida de quem está próximo dela, a necessidade de sair dessa zona de conflito, que é uma zona de conforto para ele, e buscar ajuda. Isso faz toda a diferença.
1: Com informações, Gilson Fernandes para o Santa Cruz Online.
2: Bom, e com essa a gente finaliza esta edição dizendo a você: procure o psicólogo, procure o psiquiatra. Comece pelo postinho de saúde aí da sua região, da sua comunidade, e aí você vai percorrendo os caminhos no público, no caminho do SUS, tá? Você procura saber pelo SUS como é que funciona para poder chegar até o psiquiatra, até o psicólogo. E se você tem condições, procure o serviço particular, né? E faça, né, o exame, faça, né, toda a avaliação necessária para você cuidar da sua saúde mental, tá certo? Desejamos boa sorte para você. Bom, final do nosso programa, queremos agradecer a todos que estão nos acompanhando em casa, no trabalho, no trânsito, você que está descansando, você que está aí na correria, ouvindo, acompanhando o nosso programa, o nosso muito obrigado. Agradecer os trabalhos técnicos do Eduardo Brito e da Lisandra, agradecer também a produção do Levi, a direção geral do Ney Lima, e um forte abraço deste amigo de vocês, Gilson Fernandes. Até o nosso próximo encontro, se Deus quiser.
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Olha o show da Cambucá, começando agora no Som da Mais Ouvida, é claro, o show da Cambucá até o meio-dia. Olha, pra você que tava ligadinho aí com Gilson Fernandes e o programa Rota da Notícia, volta amanhã a partir das 7 da manhã, é claro, aqui na nossa programação com as principais notícias aí, ó, você ficando muito mais informado, né? A partir de agora, muita música boa no Som da Cambucá, aqui na terra do Caju e do Calcário. 8 da manhã, mais 7 minutinhos, 8 e 7. Lembrando que vamos ficar juntinho nessa primeira parte do show da Cambucá até as 10, porque 10 horas tem o Padre Reginaldo Manzotti. E depois das 10, de 11 ao meio-dia, segunda parte do show da Cambucá. É isso, então muita música boa a partir de agora. Pra você que tá de idade nova, felicidades, tudo de bom. Aumenta o volume do teu som, né? Aumenta aí o volume do teu rádio. Aonde estiver nos ouvindo, obrigado pelo carinho. Tá certo? 10 tem o Padre Reginaldo Manzotti, viu, xarope? Já sabe, né? E meio-dia tem Jota Lima. Jota Lima agora com a segunda parte aqui com as notícias de toda a nossa região. É claro, tudo que vai virando notícia durante essa manhã de quinta-feira, não é isso? Vamos embora começar bem o show da Cambucá. E é com ele, né? Léo Foguete. É Léo Foguete, é? É assim? Show da Cambucá, 8 horas e 8 minutos agora, 8 e 8.

0: Deixa a vida me levar aqui no som da Cambuca FM, nessa manhã de quinta-feira. Que coisa boa, né? Quintou, como diz o outro, né?
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0: 8 da manhã, mais 19 minutos, 8:19. Abraçando os amigos e amigas aí no centro da cidade, a você do comércio. É pra você que tá fazendo idade nova hoje, felicidades, tá certo? Abraçando aqui meu amigo Aloysio Barba, rapaz, de idade nova, né? Lá na rua Tenente Galdino. Um abraço, Aloysio. Aloysio Barba, de idade nova. Acho que tem bolo, né? Teve bolo, Xaropinho? Teve bolo? Teve bolo, não teve? Então, parabéns pra ele, né? E pra você que tá de idade nova, tá bom? Manhã de quinta-feira, 6 de agosto, na Terra do Caju e do Calcário, 8 horas e 19 minutos. Até o meio-dia.

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0: Valeu, Berlândia!
1: Obrigado, Berlândia. 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
0: Parabéns.
1: Sucesso, a gente já Deus sabe abençoe. Que vai ser. Tchau, gente.
0: Beijo,
1: obrigado,
0: Berlândia!
1: Viu?
0: Valeu!
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1: Sendo assim,
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1: Ré.
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0: Mas que você gosta, Vicente?
1: Eu gosto. Eu gosto dessa, muito boa. Todas que você cantou.
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1: Pois é, pra quê, né? Eu que sou, bicho, um escravo, não faço nada, só trabalho, trabalho, trabalho, trabalho.
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0: que fazer um DVD. Esse é meu DVD com você, viu?
1: Obrigado, meu irmão.
0: Olha, se tiver um lugarzinho de um ônibus lá pra mim andar,
1: vamos viajar junto. Vamos viajar.
0: Tô junto com você, cara.
1: Olha só.
0: Que Deus falou, fica no meio dos bons e serás um deles.
1: Boa.

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1: Louvado seja nosso Senhor Jesus Cristo, para sempre seja louvado. Querido povo de Deus, é quinta eucarística. Graças e louvores se deem a todo momento ao Santíssimo e Diviníssimo Sacramento. Amados filhos e filhas, hoje nós estamos no sétimo dia da novena.

0: novena, rezando pelos pais e pedindo: Sagrada Família de Nazaré, a minha família, vossa é. Rezar pelos pais vivos e falecidos em todas as suas necessidades. Também hoje celebramos a transfiguração do Senhor. Quero saudar a todos, saúdo-os a partir da Rádio Evangelizar, de onde tudo começa, as rádios irmãs, cujos nomes cito neste momento. Saúdo a você pela TV Evangelizar, sinal digital em todo o país, em várias cidades, canal aberto, pelo YouTube, Padre Manzotti Oficial. Padre Manzotti Oficial, agora, com a oração da manhã e o Evangelho do dia, no Padre Manzotti Oficial, e pelos aplicativos da Associação Evangelizar é Preciso, e todas as plataformas digitais. Está disposto a rezar? Está disposta a se colocar na presença de Deus? Então hoje, vamos juntos. Novena da Sagrada Família, rezando pelos pais. Transfiguração do Senhor, em nome do Pai, do Filho e do Espírito Santo. Amém. Naquele tempo, diz o Evangelho de hoje, próprio da transfiguração, Jesus tomou consigo Pedro, Tiago e João e os levou a um lugar à parte, sobre uma alta montanha, e foi transfigurado diante deles. O seu rosto brilhou como o sol, e suas roupas ficaram brancas como a luz. Nisto, apareceram-lhe Moisés e Elias, conversando com Jesus. Então Pedro tomou a palavra e disse: Senhor, é bom ficarmos aqui. Se queres, vou fazer três tendas, uma para ti, outra para Moisés e outra para Elias. Pedro ainda estava falando, quando uma nuvem luminosa os cobriu com sua sombra. E da nuvem uma voz dizia: Este é o meu filho amado, no qual eu pus todo o meu agrado. Escutai-o, este é o meu filho amado, no qual eu pus todo o meu agrado. Escutai-o. Quando viram isso, os discípulos ficaram muito assustados e caíram com o rosto por terra. Jesus se aproximou, tocou neles e disse: Levantai-vos e não tenhais medo. Os discípulos ergueram os olhos e não viram mais ninguém, a não ser somente Jesus. Quando desciam da montanha, Jesus ordenou-lhes: Não conteis a ninguém esta visão até que o Filho do Homem tenha ressuscitado dos mortos. Jesus tomou Pedro, Tiago e João, seu irmão. É assim que começa o texto. E os levou para uma alta montanha. Ele nos leva hoje a essa alta montanha. E somos chamados a celebrar hoje, a vivenciar hoje a sua transfiguração. Somos chamados hoje a contemplar verdadeiramente o Senhor na sua glória. Sabemos que esta transfiguração é a oportunidade que Jesus deu aos apóstolos de vê-lo glorificado antes de vê-lo crucificado. Vê-lo glorificado antes de vê-lo crucificado, para que não tivessem dúvida de que ele era o Messias. Mas a grande frase hoje para todos nós é a voz que se ouviu e que deve calar em nosso coração: este é o meu Filho amado, no qual eu pus todo o meu agrado, escutai-o. Senhor, primeiro dai-nos a graça de reconhecer em Jesus Cristo, Filho amado do Pai. Dai-nos a graça de uma fé inabalável. Dai-nos, Senhor, também ouvidos para escutá-lo. Não escutá-lo de forma passiva, mas escutá-lo e viver a prática do Evangelho. Senhor Deus, dai-nos esta graça. Ensina-me, Senhor, a seguir-te pelo caminho estreito de Jerusalém, para que eu possa contigo fazer a experiência da glória, onde serei reconhecido como filho, do mesmo modo que na tua transfiguração me dás a conhecer a tua divindade. Senhor Deus, que esta transfiguração possa despertar em mim o desejo de ser transfigurado em Cristo, de ser transfigurado no Cristo Jesus. Hoje, quinta eucarística, quais as intenções que você coloca? Eu digo, o dia todo é eucarístico. Quais são as suas intenções? Eu tenho algumas no meu coração. Você certamente tem as suas. Rezando pelos doentes, rezando pelos cuidadores, rezando por aqueles que se confiam às nossas orações. Coloque e apresente diante de Deus e peça: Senhor, tenha misericórdia e haja. Senhor, olhai para as nossas necessidades e súplicas. Eu só comecei o programa. Eu vou para o intervalo e volto já. Não mude de estação. Não mude de canal. Volte comigo rezando. Eu volto já.
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0: Queridos filhos e filhas, eu quero dizer que nós estamos com as últimas vagas, passos da misericórdia. 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São os passos de Jesus Misericordioso, São João Paulo II, Santa Faustina Kowalska, São Maximiliano Kolbe. Veja o roteiro, escute. Nós iremos para Budapeste, capital húngara. Depois iremos para Viena, na capital da Áustria. Iremos até Olomouc, na República Tcheca. Iremos até Cracóvia, a cidade que é patrimônio mundial da Unesco, onde tem também o convento, o Santuário da Divina Misericórdia, com a imagem de Jesus Misericordioso e relíquias de Santa Faustina Kowalska, a Częstochowa, a Madonna Negra, a Rainha da Polônia, um santuário do século XVII, Wadowice, a cidade da infância de São João Paulo II, e depois uma visita marcante no centro de concentração de Auschwitz. Entre em contato conosco. Agora, últimas vagas. 419-8753-3300 ou com a operadora direto 419-9965-0377. Narayane, falei certo o seu nome, querida? Bom dia.
1: Bom dia, Padre Reginaldo, falou.
0: Deus abençoe. Seja bem-vinda.
1: Que emoção falar com o Senhor, tô bem.
0: Deus abençoe, Narayane. De onde você fala?
1: Eu sou de Fagundes, no estado da Paraíba.
0: Fagundes, estado da Paraíba. E como é que você me acompanha?
1: Parabólica Digital, YouTube e aplicativo, Padre.
0: Tá certo, Parabólica Digital, todo o Brasil, cobertura nacional. Também ela disse pelo aplicativo da obra Evangelizar e YouTube. Fala, querida, você tá emocionada, né?
1: Muito, tô tremendo, Padre, aqui.
0: Ô, filha, hoje é teu dia.
1: Ô, Padre, eu tenho testemunho, eu vou começar pelo testemunho.
0: Tá bom.
1: Padre, em 2016, eu passei muito mal em casa e fui encaminhada às pressas para o hospital aqui em Campinas Grande. Chegando lá, pedindo vários exames e uma ressonância magnética. E nessa ressonância, foi acusado de um tumor cerebral.
0: Misericórdia.
1: Foi sim. A minha família entrou em desespero e eu, né? Só que antes de saber que eu estava com o tumor, a minha visão já estava baixando, eu estava ficando cega, cega,
0: entendi.
1: Cega.
0: Entendi.
1: Aí era o tumor, já estava afetado o meu nervo óptico. Ficamos todos desesperados, minha família ali, não sabíamos o que fazer. O médico falou, opera, ou, infelizmente, não tivemos demora, fui encaminhada para o centro cirúrgico.
0: Só tinha essa opção, operar.
1: Só operar. Foi feita a cirurgia, tudo ocorreu bem, aí. O tumor foi retirado. Só que, infelizmente, fiquei com as sequelas nas vistas. Eu só tenho 2% da minha visão, mas estou vivo.
0: Qual é a sequela? Não deu para ouvir.
1: A sequela nas minhas vistas, Padre. Eu só tenho 2% da visão.
0: Entendi.
1: Eu não
0: enxergo
1: quase nada. 6 meses depois, fazer outra ressonância para saber se o tumor havia sumido por completo.
0: Certo.
1: E, infelizmente, não. Ele estava voltando.
0: Entendi.
1: Foi marcada outra cirurgia, Padre, para retirar de outro tumor.
0: Certo.
1: Isso já no ano de 2018.
0: Certo.
1: Aí as minhas vistas foram fracando mais ainda. E descobri o programa do Senhor, descobri a Evangelizar.
0: Que bênção.
1: Foi uma bênção, foi um presente de Deus. E em frente a Jesus das Santas Chagas, eu prometi. Meu Jesus das Santas Chagas. que eu saí viva. Pelo menos viva. Não preciso devolver a minha visão. Eu só quero viver.
0: Sim.
1: Fiquei sem andar, padre. Um ano, uma cadeira de rodas também.
0: Puxa.
1: Se eu sair viva, eu vou me tornar uma... Eu tô nervosa. Eu vou me tornar...
0: Sim. Uma mensageira da capelinha.
1: Mensageira, não, é uma... Associada da obra.
0: Associada da obra, tá. E aí? Alô?
1: Oi, padre.
0: Oi. E aí,
1: eu
0: minha querida?
1: Eu fui curar.
0: Amém.
1: Depois da última cirurgia, recebi a ressonância, fui mostrar ao médico, simplesmente, Narayane, você está curada.
0: Oh, graça recebida.
1: Graça testemunhada, tá comendo, tá crescendo.
0: Amém, querida. Louvado seja Deus.
1: Não quero dizer isso, não quero falar com o senhor, padre.
0: É, hoje era teu dia e contar essa maravilha de Deus.
1: Padre, eu queria deixar meu filho em oração também.
0: Diga os nomes, querida.
1: O nome do meu filho é Rian.
0: Tá.
1: Minha família é a minha tia Maria Luísa.
0: Tá. Meu Deus, amiga.
1: Minha mãe Maria do Socorro. Maria do Socorro.
0: Tá.
1: Minha tia Edson Pereira Moizinho.
0: Certo. E o nome do seu pai? Nós estamos na novena dos pais.
1: Sim. Meu nome do meu pai, meu pai é falecido. Porque eu tenho registrado o nome do meu.
0: Tá.
1: É Emanuel Honório Filho. Ele já faleceu quando eu tinha 8 anos, no ano de 1998.
0: Tá bom.
1: Ele me deixou com 8 aninhos. Mas
0: que Deus o tenha em bom lugar.
1: E ele está, era um homem muito bom. É porque, mas era um homem muito bom. É Emanuel Honório, muito bom.
0: Que Deus abençoe, Narayane. Era seu dia, graça recebida, graça testemunhada. Que Deus abençoe você e que, como essa alegria que você tem nas santas chagas de Jesus, a alegria de viver, como ela mesmo disse. Para mim, viver já era uma grande graça. Deus seja louvado e obrigado por ter se tornado associada da obra Evangelizar é Preciso. Meu abraço a Fagundes, que pertence à Diocese de Campina Grande, Paraíba, Dom Dulcênio Fontes de Matos. Faça como ela. 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Filhos amados, povo querido, nós vamos para o intervalo e voltamos com a leitura orante da Palavra de Deus. A pergunta que eu faço, você acompanhou a catequese de terça-feira sobre as crises da alma, por acaso? E acredite, infelizmente, muitas vezes passamos por crises na alma. Catequese no YouTube, Padre Manzotti. Aproveita, se inscreva no YouTube, eu volto já. Ah, eu tenho novidade para você depois do intervalo. Tem novidade e leitura orante. Volte comigo.
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Hoje nós vamos começar. Hoje nós vamos começar a segunda carta de São Paulo aos Coríntios. Mas eu dizia que nós temos uma novidade. Atenção, querido povo de Deus, quero anunciar com grande carinho que dia 15 de agosto eu farei com vocês os 40 dias da Quaresma de São Miguel. Quaresma de São Miguel, onde vamos rezar pedindo a São Miguel. Você vai fazer um propósito. Vai começar no sábado que antecede a Assunção de Nossa Senhora, dia 15 de agosto. Que horário, padre? Às 9h30 da manhã, meia hora antes do Experiência de Deus. E qual vai ser sua intenção? Já que você se programa para acompanhar o Experiência de Deus, meia hora antes, a Quaresma de São Miguel. Uma imagem que eu trouxe na mão, lá do Monte Gargano, a imagem de São Miguel Arcanjo, numa das viagens, das peregrinações que fiz. Também as relíquias, a própria imagem já é uma relíquia, porque é trazida de lá. E também um quadro de São Miguel Arcanjo com a relíquia das pedras onde eu celebrei missa. Portanto, querido povo de Deus, fica aí a novidade. Dia 15 de agosto, no YouTube Padre Manzotti. É exclusivo no YouTube Padre Manzotti, 40 dias, a Quaresma de São Miguel. Você tem uma intenção? Vai pensando, vai refletindo. Eu tenho várias intenções. E nós vamos rezar 40 dias com São Miguel Arcanjo. Vem, Arcanjo São Miguel! Vem, Arcanjo São Miguel, com tua espada defender, com teu escudo proteger. 9h30 da manhã, YouTube Padre Manzotti, exclusividade. E agora, vamos juntos? Bíblia aberta, cartilha de oração.

0: Segunda carta de São Paulo aos Coríntios. Vamos lá? Começa Paulo a dizer: eu, Paulo, apóstolo de Cristo Jesus, pela vontade de Deus, escrevo junto com meu irmão Timóteo esta carta à Igreja de Deus que está na cidade de Corinto, e também a todo o povo de Deus espalhado por toda a província de Acaia. Interprete ali: os primeiros destinatários a quem Paulo dedicou a carta foi a comunidade de Corinto, mas todas as comunidades, então, a nós, a todas as comunidades de hoje. Sigamos, versículo 2, a saudação paulina. Que a graça e a paz de Deus, o nosso Pai, e do Senhor Jesus Cristo estejam com vocês. Então eu também digo isso. Onde quer que você esteja, não importa o tamanho da sua perturbação, não importa o tamanho da tua angústia, a extensão do teu medo, a intensidade do seu medo, eu desejo a você que a paz, a graça e a paz de Deus, o nosso Pai, e do Senhor Jesus Cristo estejam com vocês. Versículo 3. Louvado seja Deus, o Pai de nosso Senhor Jesus Cristo. Faça tu essas palavras: Padre, hoje eu não tenho muito motivos para louvar a Deus, não. Tem sim. Tem. Embaixo das cinzas você vai encontrar uma chama ardente. Atrás dos véus está Deus. Mesmo depois da neblina, a paisagem é bonita. Mesmo que você esteja na dor, diga: louvado seja Deus, o Pai de nosso Senhor Jesus Cristo. Veja que lindo agora. Pai bondoso, o Deus de quem todos recebem ajuda. Sim, Senhor. Eu te louvo e agradeço, Pai bondoso, porque de ti eu recebo ajuda. Diga de novo. Talvez não seja o momento que você queira estar passando, mas é o momento presente. Então diga: Pai, eu te louvo. Não entendo, Senhor. Há coisas que não compreendo, Senhor, mas eu te louvo. E eu sei que é de ti que vem a ajuda. Ajuda-me, Senhor. Versículo 4, e aqui existe uma palavra que eu tenho certeza que vai calar profundamente no seu coração. Profundamente. Ele nos auxilia em todas as nossas aflições, para podermos ajudar os que têm as mesmas aflições que nós temos. Vou ler de novo. Pai bondoso, eu te louvo, porque é de ti que eu recebo ajuda. Escute este versículo 4. Ele nos auxilia em todas as nossas aflições, para podermos ajudar os que têm as mesmas aflições que nós temos. Senhor, ajude-me nesta aflição. Diga para Jesus. Ou melhor, entremos no texto paulino. Pai bondoso, auxilia-me nesta aflição que estou passando hoje. Auxilia-me, Senhor, socorre-me, Senhor. E nós damos graças aos outros, a mesma ajuda que recebemos de Deus. Porque assim, como tomamos parte dos muitos sofrimentos de Cristo, assim, por meio dele, participamos de sua ajuda. Eu volto com a leitura orante. Volte comigo.
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0: Queridos filhos e filhas, fique com esta frase de hoje, a leitora orante, e reflita. Louvado seja Jesus Cristo. Louvado seja o Pai bondoso. E mais ainda, este Deus que nos auxilia em todas as aflições. Põe isso no seu coração. Põe no seu interior. Em todas as aflições, Deus é meu auxílio. Roseli, que a paz de Jesus esteja com você, Roseli.
1: Amém, padre. Bom dia, sua bênção.
0: Deus abençoe. Você fala de onde, Roseli?
1: Eu falo daqui de Cacoal, Rondônia.
0: Minha saudação a Cacoal, Rondônia. E como que você me acompanha?
1: Eu acompanho pela rádio TV Suruí.
0: TV Suruí?
1: É, FM.
0: Ah, tá certo. Diga lá, Roseli.
1: Então, padre, a minha neta que está passando por um momento de situação de enfermidade.
0: É.
1: E ela quer muito falar com o senhor.
0: Tá bom, você autoriza ela a falar, né?
1: Autoriza, ela tem 11 anos.
0: Deixa eu falar com ela, como é que é o nome dela?
1: Heloísa Vitória.
0: Então passa o telefone para ela, Roseli.
1: Tá bom, padre, Deus abençoe.
0: Deus abençoe a senhora também. Amém. Bom dia, Heloísa.
2: Bom dia, padre, sua bênção.
0: Deus abençoe, querida, você tem 11 anos. Diz que você não está passando muito bem, o que está acontecendo?
2: É, padre, eu tenho pneumonia e asma.
0: Pneumonia.
2: E eu já deu duas pneumonias. Aí eu fiquei internada duas vezes.
0: Entendi.
2: Aí eu tenho que fazer um exame chamado broncoscopia pulmonar.
0: Tá.
2: E é difícil esse exame. Aí eu peço oração, senhor.
0: Claro, filha. Primeiro você tem que ficar calminha, tá? Deus vai estar do teu lado. Você não vai correr risco de jeito nenhum. Eu lhe garanto, você vai fazer o exame tranquila e você vai fazer um bom diagnóstico, vão acertar na medicação e você vai melhorar bastante, tá bom?
2: E meu pulmão tá fraco, tem um que tá 44%.
0: Como?
2: O meu pulmão tá fraco e tem um que tá 44%.
0: Tá bom, mas... Apesar de tudo isso, você acredita que Deus vai te ajudar, acredita?
2: Sim, eu tenho fé que Deus vai me curar.
0: Isso mesmo.
2: Eu vou ser uma criança feliz, com uma saúde boa.
0: Isso.
2: Eu tenho fé que vai dar certo.
0: Com certeza. Olha, filha, eu sei que eles ficam falando essas coisas para você, não sei se deveriam, mas... Eu quero que você confie mais em Deus. E quando começarem a falar sobre isso, não precisa ficar matutando, dormindo, acordando, não. Eu quero que você coloque a mão no seu peito agora.
2: Sim, coloquei, padre.
0: Então repita comigo. Querido Jesus.
2: Querido Jesus.
0: Meu amigo.
2: Meu amigo.
0: Eu creio.
2: Eu creio.
0: Que eu serei curada.
2: Que eu serei curada.
0: Senhor.
2: Senhor.
0: Guie os médicos.
2: Guie os médicos.
0: Que o exame aconteça.
2: Que o exame aconteça.
0: E que nada de mal aconteça comigo.
2: E que nada de mal aconteça comigo.
0: Eu quero ficar curada.
2: Eu quero ficar curada.
0: Derrame uma gota do seu precioso sangue.
2: Derrame uma gota do seu precioso sangue.
0: Sobre o meu pulmão.
2: Sobre o meu pulmão.
0: Cura minha pneumonia.
2: Cure a minha pneumonia.
0: E cure essa asma.
2: E cure essa asma.
0: Vamos rezar juntos? O que você quer rezar? Uma Ave Maria, um Santo Anjo ou um Pai Nosso?
2: Um Pai Nosso.
0: Então vamos rezar juntos. Pai nosso, que estais nos céus, santificado seja o vosso nome. Venha a nós o vosso reino. Seja feita a vossa vontade, assim na terra como no céu. O pão nosso de cada dia nos dai hoje. Perdoai-nos as nossas ofensas, assim como nós perdoamos a quem nos tem ofendido. E não nos deixeis cair em tentação, mas livrai-nos do mal. Senhor Jesus, vós que dissestes, deixai vir a mim as criancinhas, porque delas é o reino dos céus. Nós te entregamos essa tua filha Heloísa. Senhor, que ela não fique amedrontada com tantas informações, mas que ela seja confiante em ti e que ela possa ser curada e, como ela disse, ser uma criança feliz, curada por um milagre das tuas santas chagas. Amém. Deus abençoe, Heloísa. E você...
2: Mais uma coisinha?
0: Claro.
2: Eu queria... Minha tia Rosângela, ela é associada... O padre, todo dia ela não perde um programa do Senhor.
0: Tá bom. E?
2: Pedi oração para ela e para minha mãe e toda a minha família. Tá. Abílio e Ferreira.
0: Anotei. Você é uma menina muito esperta. Abílio e Ferreira, anotei. Agora, filha, não fica preocupado demais com essa enfermidade, não. Você vai ficar curada, tá bom?
2: Em nome de Jesus.
0: Amém, querida. Meu abraço a Roseli, a neta Heloísa, Cacoal Rondônia, acompanha pelo YouTube. Lá nos transmite.

0: ouvinte, a rádio Samaúma FM, lá de Ji, Paraná, Dom Norbert Hans Christopher Foerster. Alda, bom dia.
1: Oi, padre, bom dia, sua bênção.
0: Deus abençoe, de onde você fala?
1: De Engenheiro Beltrão, Paraná.
0: Como que você me acompanha?
1: Eu acompanho pela televisão, pela rádio.
0: Tá certo, então Engenheiro Beltrão, Paraná, diga lá, filha, o que você quer partilhar?
1: Padre, eu tô agoniada por querer pedir pro senhor, que eu tô pedindo para Jesus da Santa Chaga, para todos os santos, ajudar a cuidar da minha filha, a Nilda Nunes Teixeira, que nós estava tratando dela como depressão, achando que ela estava com depressão. Ela foi ficando esquecida, e daí, depois que ela ficou assim, sem falar mais, aí nós levou ela, foi pedir transferência para o hospital melhor, para o hospital de Campo Mourão.
0: Tá.
1: E lá eles fizeram a tomografia da cabeça, lá que descobriu que ela está com tumor na cabeça.
0: Oh, misericórdia.
1: Então, padre, o que eu peço para o senhor é uma bênção, que Jesus da Santa Chaga, todo mundo está fazendo as orações.
0: Claro.
1: Porque os médicos falam que não tem como fazer nada, mas eu não perco a fé, que o Deus dos... O médico dos médicos... tratar de cuidar dela e dos médicos para acertar o tratamento.
0: Claro, vamos levarei na missa das 5:30 PM a Nilda, vamos colocar na novena, e não só hoje, muitas missas serão celebradas na intenção da Nilda, tá bom, querida?
1: Tá bom, padre.
0: Fica com Deus e não se desespere, como você mesmo falou, o médico dos médicos é Jesus. Infelizmente eu tenho que ir para o intervalo, mas foi o suficiente para colocar a intenção. Eu volto já, volte comigo.
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Eu falava com a Alda e ela pediu oração para a Nilda. Coloque como intenção, lá do Engenheiro Beltrão, Paraná, acompanha pela Rádio Colmeia FM de Maringá, também tem a Rádio Colmeia News de Campo Mourão, Dom Evandro Luiz Brown, da Diocese de Campo Mourão. Ontem eu coloquei nas redes sociais, no Instagram, os 5 conselhos de Paulo. E eu quero dizer assim, lá tem 5 conselhos. E o último é, em tudo que você fizer, faça com amor. Achei tão bonito aqui, uma professora, Célia Paiva Lima, sou professor e faço com amor. O texto é maior. A Júlia, faço tudo com amor, independente do que aconteça. Dou o melhor de mim. E assim por diante, muita gente partilhando. Por isso eu uso das redes sociais para evangelizar. Inclusive hoje, a palavra de Deus vai ficar para nós no seu coração hoje. Mas se quiser completar lá, tem no Instagram. O Senhor o Pai bondoso nos auxilia em todas as nossas aflições. Filhos amados, hoje é aniversário de Dom José Rui Gonçalves Lopes, da Diocese de Caruaru, Pernambuco. Rádio Diamante FM, Diamante do Sul, Paraná. TV Evangelizar, canal 16.1, Santarém, Pará. Vox Music, Vargem Grande, Minas Gerais. Fibron TV, STB, Vargem Grande, Vargem Alegre, Minas Gerais. E aniversário da Carol Turmena, que é uma grande colaboradora da obra Evangelizar é Preciso, com programa de rádio, programa diário na TV Evangelizar. Querida Carol Turmena, Deus a abençoe com muitas graças e bênçãos do céu. 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Vamos juntos, amado povo de Deus, para a novena de hoje, sétimo dia, rezemos. Jesus, Maria e José, minha família, vossa é. Sagrada Família de Nazaré, coloco-me em oração por todas as famílias, e clamo que as famílias aqui na terra tenham o discernimento necessário para fugir de todas as ciladas dos Herodes de hoje, como fizeste na Gruta de Belém, na fuga do Egito. Jesus, Maria, José,

que o perdão seja abundante, que o amor seja constante e o diálogo uma ponte de recomeço. Afugentai da família os vícios, brigas, discórdias, desavenças, infidelidade, enfermidade. Vai para longe todos os ataques dos inimigos contra a família. E de modo particular, este mal que está afligindo minha família, diga qual é. Diga! Sagrada Família de Nazaré, santificai e protegei minha família. Sagrada Família de Nazaré, santificai e protegei minha família. Sagrada Família de Nazaré, santificai e protegei minha família. O Senhor esteja convosco. Ele está no meio de nós. Abençoai, Senhor, a água, a roupa dos enfermos, as fotos de família. Por intercessão de Nossa Senhora do Carmo, São Pio de Pietrelcina, nos méritos das Santas Chagas, em nome do Pai, do Filho e do Espírito Santo. Amém. Eu termino com o clipe Manda Teus Anjos, lembrando que este ano nós vamos ter, a partir do dia 15 comigo, 9:30 da manhã, meia hora antes de experiência, a Quaresma de São Miguel. Evangelizar é preciso.

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Olha o show da Cambucá, estamos de volta nessa manhã de quinta-feira, 6 de agosto. Para você que está do outro lado, obrigado pelo carinho, sim, né? Para você que estava aí com o padre Reginaldo Manzotti com o programa Experiência de Deus, volta amanhã, a partir das 10 da manhã aqui dentro do show da Cambucá, tá bom? E pra gente continuar o show da Cambucá até o meio-dia. Aí, ó, Jorge Mateus, sosseguei. Lembrando que meio-dia tem ele e Jota Lima agora. Daqui a pouquinho. Tudo que virou notícia, né? Nessa manhã de quinta-feira, daqui a pouquinho aqui na Cambucá, tá bom? Então continua com a gente até o meio-dia. Show da Cambucá. 11 horas e 4 minutos agora.

0: Olha o show da Cambucá, Ataíde Alexandre, Rosas e Versos aqui no show da Cambucá.
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0: Viva! Até o meio-dia, show da Cambucá, 11 da manhã, mais 19 minutos.

0: coisa boa. Gente,
1: viva obrigado, Gonzaga, né?
0: Obrigado. Edson Lima, obrigado, Neto.
2: Neto.
0: Obrigado a você.
2: Só assim pra gente se rever.
0: Não é isso?
2: É. Obrigado, magnífico.
1: Edson, meu irmão, prazer imenso estar contigo aqui mais uma vez, tá bom? Obrigado. Obrigado, meninas.
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que coisa boa, né? 11 da manhã, mais 45 minutos. 11h45, manhã de quinta-feira, 6 de agosto. Ó, daqui a pouquinho temos o programa Rota da Notícia. Com ele, Jota Lima. É, Jota Lima agora. As principais notícias de toda a nossa região. Daqui a pouquinho, aqui no Som da Cambucá. Que coisa boa.

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0: Né? Olha, esse é o show da Cambucá, aqui na sua Cambucá FM, que coisa boa, né? Ó, estamos chegando ao finalzinho de mais uma programação aqui na sua Cambucá FM, prometendo voltar amanhã, né, aqui na Cambucá, tá bom? Estamos chegando aí, ó, 11 horas e 53 minutos, 11h53, na sequência tem Jota Lima, né, logo depois do intervalo, Jota Lima, com o Jota Lima agora, as principais notícias desta quinta-feira. Hoje, 6 de agosto. É isso, ó. Prometendo voltar amanhã, viu? Amanhã, começando logo cedinho, às 5 da manhã, Claudinho Silva tá por aqui. Logo na sequência tem Rota da Notícia, Show da Cambucá, Padre Reginaldo Manzotti, e, claro, Jota Lima. Lembrando que hoje, uma hora tem Luanzinho até as 3 da tarde. Hoje não tem Sombrega e nem tem Antônio Carlos, né, Xaropinho? Tá a programação normal aqui, né? Pronto. Então vamos embora. Desejar a você uma ótima quinta-feira. Lembrando que às 18 horas.
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0: Às 18 horas tem.
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0: Miguel Pereira, né? Na violas. Na viola ao repente, né? Pronto, às 18 horas. Logo depois da Ave Maria. Então, ó, a gente se encontra amanhã. Desejar a você um ótimo começo de tarde aí de quinta-feira. A gente se encontra aqui no Som da Mais Ouvida. Vem aí ele, Jota Lima, na sequência. Um abraço a todos. A gente se encontra.

Tupi da Grande, vamos deixar registrado de verdade agora? Quem tá com o celular na mão, liga a lanterna do celular, vai. Vamos deixar registrado agora de verdade. Deixa o celularzinho no céu, liga a lanterna. A mãozinha pro céu, mãozinha, mãozinha, mãozinha, mãozinha. Que coisa linda, meu Deus do céu. A mãozinha lá em cima. Ó, pra lá, pra cá, pra lá. Você tem cá.

Vocês são demais, gente. Que energia incrível.

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1: Quinta-feira, 6 de agosto de 2026. No programa de hoje você vai acompanhar. Indivíduo é conduzido para a delegacia após acompanhamento tático da ROCAN em Santa Cruz do Capibaribe. Elemento é detido após reagir à abordagem e tentar tomar arma de policial em Caruaru. Ex-policial militar é detido durante operação contra o tráfico de drogas em Garanhuns. Homem é executado a tiros dentro de galpão em Petrolina. Ossada humana é encontrada em areia de construção em Santa Cruz. Transsexual é assassinado a facadas e acusado do crime é preso em flagrante no Grande Recife. Polícia Rodoviária Federal apreende iPhones e perfumes importados sem nota fiscal que seriam entregues em Santa Cruz do Capibaribe. Polícia registra mais 2 homicídios no município de Petrolina. E família tenta localizar homem desaparecido em Santa Cruz. Essas e outras serão destrinchadas a partir de agora no melhor programa policial de Santa Cruz e de toda a região. Não tem pra ninguém. Já deu pra sentir, o gráfico subiu, tem muita bronca e eu vou destrinchar tudo pra você aqui agora. 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Você pode me ouvir pela Rádio Vale FM, Cambuca FM e Nova Geração FM. Para assistir é muito fácil, é aqui no canal no YouTube J. Lima Agora. 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J. Lima Agora no YouTube. 12 horas e 6 minutos, meio-dia e 6 minutos. Daqui a pouco no programa, informações de uma ossada humana encontrada em uma areia de uma obra em construção. Aqui em Santa Cruz do Capibaribe. Já já os detalhes no nosso programa. No programa de ontem eu divulguei em absoluta primeira mão as primeiras informações de um acompanhamento tático que foi registrado por câmeras de monitoramento no bairro Santo Agostinho, em Santa Cruz do Capibaribe. Olha a bronca aí! Polícia na rua! O repórter Beto Melo conseguiu algumas informações que foram repassadas pela Polícia Militar. Segundo informações da polícia, o efetivo da ROCAN do 24º BPM estava realizando rondas no bairro São Miguel quando avistou o Engel Leonardo, de 20 anos de idade, conduzindo uma moto XRE 300 em atitude suspeita. Ao ser abordado, ele fugiu na motocicleta A polícia foi atrás e o acompanhamento tático só terminou na rua Maria Clementino da Silva, no bairro Santo Agostinho, após a corrente da moto saltar. Acredite se quiser, uma correria grande! Para você que está acompanhando o programa, tá aí as imagens da moto que foi conduzida para a delegacia e o acompanhamento tático, a famigerada perseguição. Olha aí, ó. Ele passa na frente e depois os efetivos, o efetivo da Rocam, melhor dizendo. Olha aí, dois guerreiros, depois o terceiro. Olha aí. Inclusive vai passando uma mulher na rua com o celular na mão. Olha aí a imagem da polícia na rua.

0: Basta, de fato, nessas situações que acontecem, principalmente aqui no centro da cidade.
1: Exatamente, a gente tem de levar as autoridades para não acontecer o mal maior, né? Ela confessou que é usuária, ela está grávida de 8 meses, vive situação de rua. É, ele também falou que fica mais por aqui, mas tem familiares no em Brejo da Madre de Deus. Aparentemente também os dois situações de rua.
0: Ô, da Silva, para que eu possa fechar contigo. Quando se fala que ele tem parentes em Brejo da Madre de Deus, Santa Cruz de fato é um São Paulo nordestino, claro, em muitas menores proporções. Ela disse de onde é natural para vir parar aqui em Santa Cruz, para ser usuária, para comercializar esses bombons?
1: Ela relatou que é de Lagoa dos Gatos, Lagoa dos Gatos, Beto. É, ele disse que está aqui há bastante tempo, tem 3 filhos, está grávida dessa vez agora também, já com 8 meses. Enfim, esse pessoal que vem para cá tentar a vida, a gente sabe também que é usuário, né? Essa série de fatores.
0: O fato que chama a atenção é que quando chegaram aqui na delegacia foram ouvidos e liberados também pelo delegado.
1: Exatamente, e o delegado ouviu as partes, possivelmente ele vai responder pelo TCO. Né, a respeito das palavras e do desrespeito à senhora, e eu acho que ele vai ser chamado novamente para direto à autoridade judicial.
0: O efetivo apresentando essa ocorrência aqui na delegacia de Santa Cruz.
1: É efetivo GCM da Silva e GCM Nielsen.
2: 12 horas e 14 minutos, meio-dia e 14 minutos. Na tarde da última terça-feira, 4, um empresário foi assassinado a tiros dentro do galpão de uma loja de móveis na Avenida Filadélfia, no bairro Alto da Boa Vista, em Petrolina. Valdenberg Marçal da Silva, de 42 anos de idade, estava dentro do próprio estabelecimento comercial quando um elemento invadiu o local, matou ele com vários tiros e fugiu em um carro branco, tomando destino desconhecido. Segundo informações da polícia, Valtenberg era uma pessoa bastante conhecida e tinha uma empresa de móveis planejados. Até o momento, a autoria e motivação do crime são desconhecidas. Após levantamento cadavérico, o corpo foi encaminhado para o IML e o caso está sendo investigado pela Polícia Civil. O mata-mata é grande lá em Petrolina. Na quinta-feira da semana passada, o mototaxista foi assassinado. No dia de ontem, duas pessoas foram assassinadas. Durante a manhã, aconteceu um homicídio em uma obra. Um jovem foi assassinado por um possível colega de trabalho dentro de uma obra. E durante a noite, outro jovem também foi assassinado a tiros. Petrolina, pelo amor de Deus, é um mata-mata que não para. É Pernambuco sangrento. 12 horas e 16 minutos. Petrolina. Na quinta-feira da semana passada, o mototaxista foi assassinado. No dia de ontem. Daniel Gomes de Souza, de 28 anos, que é o ex-PM. José Mário Pereira da Silva, de 19 anos. No 9º Batalhão de Polícia Militar. Presta atenção na história. Os policiais estavam monitorando uma casa após denúncias de tráfico de drogas e, durante a ação, Daniel foi abordado. Ele estava na boca de fumo. Na ocasião, os policiais encontraram maconha e porções de cocaína prontas para venda. Os policiais encontraram maconha e porções de cocaína. As drogas na casa dele. Acredite se quiser, né? Pronto. No imóvel, os policiais apreenderam aproximadamente 50 gramas de cocaína para venda de precisão e aos comunicadores, um simulacro de pistola e materiais usados para embalar entorpecentes. Olha aí, para você que está assistindo o programa, a quantidade de entorpecente que a polícia apreendeu. Segundo informações da Polícia Militar, José Mário assumiu ser o dono da cocaína encontrada. No imóvel, os policiais apreenderam aproximadamente 50 gramas de cocaína, balança. A operação também resultou na apreensão de aproximadamente 320 gramas de maconha, 26 poções de droga pronta para comercialização em pedras de crack. O adolescente assumiu a posse da droga, né, e parte do material apreendido. A prisão chama a atenção pelo histórico criminal Daniel. Daniel é ex-policial militar. Já foi preso após um acidente na Avenida Rui Barbosa, em Garanhuns. Nesse acidente, uma pessoa morreu. Ele se envolveu no acidente e um jovem morreu. Em dezembro de 2025, ano passado, ele voltou a ser detido após outro acidente, quando foi flagrado com um revólver entorpecente de um veículo com placas adulteradas. As investigações da época apontaram que ele estava se preparando para matar uma pessoa. Um verdadeiro bandido fardado. Essa é a verdade. Querendo sujar o nome da instituição da Polícia Militar do Estado de Pernambuco, da Polícia Militar do Brasil. Em março deste ano, Daniel foi oficialmente excluído dos quadros da Polícia Militar de Pernambuco. Os três envolvidos foram encaminhados à 18ª Delegacia Seccional de Garanhuns. Após os procedimentos legais, Daniel foi recolhido ao Centro de Reeducação da Polícia Militar de Pernambuco, enquanto José Mário foi encaminhado à cadeia pública de Garanhuns. Já o adolescente está à disposição do Ministério Público. Uma situação lamentável, né? É um fato isolado, lamentável, e que ele seja punido na forma da lei. 12 horas e 19 minutos. Policiais militares do 4º PPM prenderam um ex-presidiário acusado de tráfico de drogas no bairro Centenário, em Caruaru. Presta bem atenção na história. Renato Santos Silva, de 36 anos de idade, tem várias passagens pela polícia com aproximadamente 10 registros de ocorrências. Inquilino das prisões, Alma Cebosa. Durante a abordagem, Renato reagiu à ação policial, tentou entrar em luta corporal com um PM e ainda tentou tomar a pistola desse PM. Olha aí, elemento folgado, mais folgado do que calça de palhaço. Olha aí o elemento. A polícia tirando ele da viatura e ele botando boneco, tirando onda, falando. Na ocorrência, os policiais apreenderam várias pedras de crack. Tráfico de drogas desarticulado lá em Caruaru. É polícia na rua e bandido preso. Mais informações aqui agora com o repórter Tiago Heimer, do portal Linha Direta da Notícia.
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4: O indivíduo por nome de Renato Santos Silva, de 36 anos de idade, que de santo não tem nada. Esse indivíduo estava traficando drogas ali no bairro Centenário e foi pego por policiais aquilotados no 4º Batalhão. Tanto o SD Kleber quanto o F. Vieira conseguiram aí prender este indivíduo, que inclusive está fazendo uso de tornozeleira eletrônica. Foram várias denúncias, várias pessoas ali da comunidade do Centenário falando desse indivíduo que estava traficando ali. Inclusive, de acordo com informações da própria polícia, ele tentou se evadir, tentou tirar onda com um efetivo policial e com ele foram pegas aí cerca de 17 pedras de crack, prontinhas para comercialização do entorpecente. Inclusive, na hora da prisão, este indivíduo, ele tentou entrar em luta corporal com o policiamento, ainda conseguiu pegar a arma de um dos policiais, tirando um carregador, e quase que o pior não acontecia. Os policiais rapidamente reagiram ali e conseguiram conter este indivíduo que já tem várias passagens. A gente consultou aqui, né, com o policiamento aqui, inclusive, no local, e cerca de 10 passagens. É isso mesmo que você está escutando. Cerca de 10 passagens esse indivíduo tem. Entre elas, tráfico, porte ilegal de arma de fogo, desobediência, pinta a miséria. E mais uma vez caindo, fazendo uso de tornozeleira eletrônica. Fica à disposição da justiça, possivelmente, já que está fazendo uso de tornozeleira, pode voltar para o presídio, aonde estava e não deveria ter saído. As informações são de Tiago Heimer, as imagens de Luiz Henrique, Linha Direta da Notícia.

0: Obrigado, Thiago. Realiza um bom trabalho em Caruaru e é o nosso parceiro correspondente aqui no programa J. Lima Agora. Vai lá no YouTube, se inscreve. Deixa eu mandar um abraço aqui ao pessoal rapidinho, registrar aqui. Inclusive tem um comentário aqui bem interessante, né? Uma pessoa aqui comentando. A Nerilma comentou: J, esse homem do papelão nas motos é muito chato. Eu parei a moto e disse a ele que não precisava, que não ia demorar, e ele ficou bravo. Aí é pra se lascar, né? Um abraço ao pessoal que está sempre marcando presença na audiência do programa através do YouTube. A cada dia o nosso programa cresce no YouTube, né? Que coisa boa. É surpreendente a quantidade de gente que acompanha o programa durante a nossa live e depois do programa. O programa acaba, Ari, e o povo vai à noite assistir. Assiste à tarde, assiste à noite, assiste durante a madrugada. Tem gente que assiste durante a manhã, né? Prefere colocar o meu programa de manhã do que acompanhar outros programas por aí, né? Coisa boa, muito obrigado, agradeço pela audiência. Atenção, agora são 12 horas e 23 minutos, meio-dia e 23 minutos. Eu volto daqui a pouco falando de ocorrências policiais. Aqui em Santa Cruz, uma ossada humana foi encontrada em uma areia de uma construção no bairro São Miguel. Pensa no seguinte: o servente de pedreiro lá peneirando a areia, uma carrada de areia. De repente, um crânio. O susto é muito grande. Um susto enorme. Aí ele chamou a polícia. A polícia foi até o local, acionou o IC. Veio uma equipe lá de Caruaru para buscar essa ossada humana. Daqui a pouco os detalhes aqui no programa. Também tem informações de um jovem que está desaparecido. Põe na tela a imagem desse jovem, Eduardo. O jovem que está desaparecido mora no bairro São Miguel, aqui em Santa Cruz do Capibari. Daqui a pouco, após o intervalo, nós vamos divulgar a última imagem, o último vídeo registrado antes do desaparecimento. É um mistério. Desde a última terça-feira, esse homem não voltou para casa e a família está preocupada. Daqui a pouco, as informações aqui no programa. 12 horas e 25 minutos.
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4: 12h31, meio-dia e 31 minutos. Um alô para você que está acompanhando o programa. Um alô ao pessoal da Funerária Anjos, aqui em Santa Cruz do Caparibe. 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Um abraço ao Tiago, ao Mo, os agentes funerários que estão trabalhando lá, toda aquela turma que trabalha na floricultura, né? A esposa do Viago, família Anjos, um abraço, muito obrigado. Falando em Funerária Anjos, mandar um abraço ao Tássio, lá de Surubim, é agente funerário. Alô, Tássio, tá lá em Surubim acompanhando o nosso programa, lá na funerária de Surubim também, né? Acompanhando o programa J. Lima Agora. Grande Tássio, gente de primeira qualidade. 12h33, meio-dia e 33. Familiares estão preocupados e tentando localizar um homem que está desaparecido após sair de casa no final da tarde da última terça-feira no bairro São Miguel, em Santa Cruz do Capibaribe. Maurício Manuel Alves, popularmente conhecido por Pepeta, saiu de casa em uma moto pop de cor preta e placa SOH-0C23 e até o momento não voltou. Um mistério. Através de uma pessoa da família, o nosso programa conseguiu o vídeo de uma câmera de monitoramento que registrou o momento que Pepeta saiu de casa na última terça-feira. Para quem está acompanhando o programa no vídeo, no YouTube, essa é a última imagem que a família tem do homem antes do desaparecimento. Aparentemente, ele saiu de casa tranquilo, fechou a porta, já estava de capacete, subiu na moto e saiu. Desde então, a família não tem nenhuma informação em relação ao homem. Qualquer informação do paradeiro de Pepeta, entre em contato com Rodrigo Ângelo através do número 819-9687-2731. 819-9687-2731. Tá aí a imagem do homem aqui no programa, para quem está acompanhando através do YouTube. Ele mora no bairro São Miguel, aqui em Santa Cruz do Caparibe. A família não conseguiu contato com ele desde a última terça-feira, após ele sair de casa. Olha a imagem dele saindo de casa tranquilamente. Tranquilamente, aparentemente estava tudo sob controle, só que o homem não apareceu. Se ele estiver acompanhando o programa, se ele foi para a casa de alguém e não comunicou a família, é importante ele falar com a família
9: para amenizar a apreensão da família, porque é um sofrimento muito grande. A família não sabe o paradeiro, não sabe como ele está, e todo mundo está preocupado. Além da família, os amigos, as pessoas que conhecem o Pepeta. É importante qualquer informação verídica ser repassada para a família. Tá aí o cartaz que foi feito do Maurício Manuel Alves, o Pepeta. O telefone é o 99687-2731. Rodrigo Ângelo é a pessoa que está na expectativa de qualquer informação em relação a esse homem. Qualquer novidade, a gente volta a falar aqui no programa. Na tarde de ontem, policiais da Delegacia de Repreensão ao Narcotráfico prenderam um elemento envolvido com o tráfico de drogas no bairro Coab 2, na cidade de Garanhuns. Um elemento que até o momento foi identificado apenas por Matheus, foi detido com aproximadamente 500 gramas de cocaína, melhor, 500 gramas de maconha e uma pistola calibre 7.65, né? É a 7.65, olha aí. O elemento foi levado para a Delegacia de Polícia Civil, onde foi autuado pelo crime de tráfico de drogas. Além disso, ele vai responder por associação criminosa para o tráfico e porte de ilegal de arma de fogo e uso restrito. É de uso permitido isso aí? Uso permitido, né? Aí a apreensão do material, DENAC, que é um efetivo que faz o combate ao tráfico de drogas, dentro da Polícia Militar do Estado de Pernambuco. Olha aí, apreensão de cocaína, maconha, munições, arma de fogo, balança de precisão. Olha o adesivo aí da maconha. Conhece essa daí? Conhece? É um ET, é? É a maconha do ET? Será que isso é skunk? É não. Um fudido desse tem condição de usar skunk, não. Olha aí, essa é a maconha que normalmente você usa, ou quem usa, né? E olha aí, ó, o Eduardo colocou um zoom aí, ó. Como é que nomeia isso aí, velho? Dropper. Que nome é isso aí, velho? Tem um nome aí, isso é uma marca registrada, viu? Do traficante, é uma marca, é adesivo. A que ponto chegamos, né, velho? O tráfico de drogas com marca registrada. Meu Deus do céu. É, não dá pra entender as iniciais aí não. Mas tem uma caveira e um ET. Normalmente quando você usa essa daí, você fica vendo bicho, né? É, pelo adesivo. É, Virgem Maria. 12 horas e 38 minutos. Com a chegada do Dia dos Pais, cresce também o número de tentativas de golpes aplicados contra consumidores, principalmente em compras pela internet. Uma pesquisa recente no site Reclame Aqui aponta que 22% dos consumidores já foram vítimas de golpes durante as compras de Dia dos Pais. A volta dele, né? Acompanhe um vídeo de Giovanni Santoro, especialista em cibersegurança, que passa orientações sobre como evitar cair em golpes durante as compras. Preste bem atenção. Ei, você que está acompanhando o programa, escute Giovanni Santoro explicando como não cair em golpes, principalmente pela internet. Isso é uma prestação de serviço a você. Põe no ar, Giovanni.
10: O Dia dos Pais é uma das datas de maior movimentação no comércio brasileiro. Mas, junto com o aumento das transações, crescem também as tentativas de golpe. Por isso, a Associação Brasileira de Bancos reforça a importância de adotar cuidados dobrados nesse período e alerta para a necessidade de práticas simples, mas essenciais. Segurança digital não depende apenas de tecnologia, mas principalmente de comportamento preventivo. Uma pesquisa recente de um site de reclamações indica que 22% dos consumidores brasileiros já caíram em golpes durante as compras do Dia dos Pais. Então, conheça alguns dos golpes mais comuns nesta data. Primeiro é o golpe dos sites falsos. Criminosos, eles criam páginas falsas de lojas conhecidas, oferecendo produtos com desconto muito atrativos. Após o pagamento, o item ele não é entregue e os dados do comprador podem ser utilizados em outras fraudes. Por isso, prefira digitar o endereço oficial da loja no navegador e preste muito bem atenção na grafia quando estiver digitando esse endereço. Segundo, mensagens falsas oferecendo descontos. Mensagens urgentes, através de links suspeitos, podem direcionar a vítima para sites falsos. Nessas páginas, dados pessoais bancários são solicitados. Por isso, nunca compartilhe senhas, códigos ou dados pessoais por telefone, SMS ou mensagens em aplicativos. Terceiro, entrega com maquininha adulterada. Criminosos, eles se apresentam como entregadores de brindes ou prêmios e solicitam o pagamento de uma taxa por meio de maquininha com o visor danificado. Por isso, valores muito superiores ao informado são cobrados. Em outra versão do golpe, eles pedem uma selfie para que a vítima faça, que pode ser usada, inclusive, indevidamente, para acessar contas ou abrir cadastros fraudulentos. Lembre-se, pesquise sempre antes de comprar. Compre com antecedência. Confira os detalhes da oferta. E desconfie de promoções com preço muito abaixo do mercado. Golpes costumam usar ofertas chamativas como isca. Preços muito abaixo são sinais de golpe. Nunca empreste ou ceda a sua conta bancária ou chave Pix para terceiros. Contas laranjas, elas são usadas em golpes e podem, inclusive, envolver você nesses crimes. E, por fim, antes de pagar um boleto, confira os dados do beneficiário. Ative também a autenticação em duas etapas nos aplicativos bancários e também de compras online. Instale um antivírus e mantenha o seu celular e computador sempre atualizados. Caso você seja vítima de um golpe, é fundamental comunicar imediatamente o banco, a operadora de cartão, o PROCON, além de registrar um boletim de ocorrência numa delegacia de polícia civil mais próxima de sua residência. A pena para quem comete estelionato virtual varia de 4 até 8 anos de reclusão.
9: Muito obrigado, Giovanni. Agradeço pelas informações. É importante você ter cuidado. E tem de gente sendo vítima de golpe nas redes sociais. Não é brincadeira. Tem muito pilantra enganando aqueles que estão aí, né, tentando tirar vantagem. Às vezes a pessoa vai inocentemente, mas tem gente aí também que quer tirar vantagem. Vai pela lei da vantagem e acaba levando fumo. Essa é a verdade. 12 horas e 42 minutos, meio-dia e 42 minutos. Eu volto daqui a pouco falando da ossada humana encontrada em uma areia de uma construção no bairro São Miguel, aqui em Santa Cruz do Capibari.
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9: 12 horas e 49 minutos, meio-dia e 49 minutos. Na última terça-feira, uma mulher foi detida com droga durante uma fiscalização da Polícia Federal no Aeroporto Internacional dos Guararapes, no Recife. A mulher de 54 anos de idade, natural do estado do Amazonas, foi abordada após um exame pericial confirmar a presença de 12 quilos e 300 gramas de cocaína na bagagem dela, que estava embarcando em um voo doméstico. Olha a bronca aí! Toda a droga estava dentro de frascos e embalagem para tentar enganar a fiscalização. Mas a mulher, que não teve o nome divulgado pela polícia, foi flagrada com um entorpecente. A mulher foi autuada em flagrante pelo crime de tráfico interestadual de drogas, foi encaminhada para audiência de custódia e está à disposição da justiça. A casa caiu para ela. Na tarde da última terça-feira, um homem morreu após sofrer um grave acidente com moto na Avenida Transnordestina, no município de Petrolina. José Vinícius da Silva, de 26 anos de idade, estava conduzindo uma motocicleta quando, por motivos ainda não informados, perdeu o controle da moto e colidiu na traseira de um caminhão. Lamentavelmente, ele ficou gravemente ferido. José Vinícius foi levado para uma unidade de saúde na cidade, mas não resistiu aos ferimentos. Lamentável, mais um acidente com vítima fatal no estado de Pernambuco. Desta vez lá em Petrolina. A Polícia Civil instaurou um inquérito policial para apurar as circunstâncias do acidente. Pelo amor de Deus! O jovem estava conduzindo a moto quando bateu de frente. Ou melhor, atrás da carreta, né? Meu Deus do céu! Na tarde da última segunda-feira, um elemento acusado de matar uma mulher no município de Araripina, ou melhor, Arapiraca. Arapiraca! Esse homem acusado de matar essa mulher em Arapiraca, no estado de Alagoas, foi preso pela Polícia Civil de Pernambuco, no bairro Boa Vista, em Ibimirim, sertão de Pernambuco. Edinaldo da Silva, de 41 anos, é acusado de matar Silvânia Maria da Silva, de 36 anos de idade, que foi encontrada morta dentro da casa dela no dia 18 de junho deste ano, no bairro Massaranduba, em Arapiraca. A terra do fumo, Arapiraca, Alagoas. O assassino foi preso aqui em Pernambuco e durante a prisão a polícia apreendeu um celular. Em entrevista ao portal Gazeta News, o delegado Everton Gonçalves passou mais detalhes sobre o caso. Doutor, o que, é que o senhor pode adiantar de informações em relação a esse caso?
15: A ressaltar que o trabalho em conjunto com diversas unidades policiais, a coordenação, né, da Polícia Civil do interior, da homicídio do interior, junto com as equipes da Polícia Civil da região de Arco Verde, estavam, né, com algumas informações acerca do paradeiro desse foragido, e na tarde de ontem conseguiram, começo da noite, conseguiram efetuar a captura. Ele se encontra na unidade policial de Arco Verde, à disposição da Justiça, em breve passará por audiência de custódia. Esses são os detalhes que nós possuímos acerca da captura dele ontem no estado de Pernambuco. Agora, já pela manhã, eu consegui proceder ao interrogatório dele, de maneira oficial aqui, né, de maneira remota, mas de maneira oficial, e ele confessou o crime, Rogério. Ele alega que desde o começo do ano, após a separação, ele gostaria de retomar o relacionamento. Ele insistia com a ex-esposa para que eles voltassem ao casamento, à união estável que possuíam, mas ela não queria. E, inclusive, esse é um ponto, né, unânime dentro da investigação. As testemunhas ouvidas, inclusive outros familiares, né, a filha do casal, apontavam de que ela não queria retomar o relacionamento com ele. Entretanto, ele continuava insistindo, né, em retomar a relação dos dois. Ele teria retornado de São Paulo recentemente para Arapiraca e ele disse que o intuito era tentar reatar o casamento. Ele passou a morar próximo à casa da vítima, né, na residência de familiares dele. Segundo ele, não era com o intuito de monitorar ela, de vigiá-la, mas essa informação nos foi repassada por outras testemunhas, de que ele continuava, persistia em saber da rotina da vítima, com quem que ela estava andando, se ela chegava tarde, se ela chegava cedo, né, num claro intuito ali de monitorar as ações, né, enfim, os atos da Silvânia, da vítima. No dia do crime, segundo o suspeito, ele teria pedido para conversar com ela, com esse intuito de reatar, segundo versão dele. Ela aceitou recebê-lo, ele alega que não teve nenhuma, não forçou, não fez nada nesse sentido de coagi-la, ela o recebeu. Entretanto, a conversa, segundo ele, desandou. Ela não aceitou voltar com ele, enfim, houve ali uma discussão. Se versão dele, tá, Rogério, em determinado momento ela teria tentado agredir ele com um pedaço de pau, enfim, alguma coisa assim, ele teria desarmado e nessa contenda ele teria atingido ela com um golpe na cabeça.
9: Cabra safado, que seja punido da forma da lei, que apodreça atrás das grades. Infeliz, não aceitava o fim do relacionamento e matou a ex-companheira. Vagabundo de marca maior. 12:55, meio-dia e 55 minutos. Olha a bronca aí. Na tarde de ontem, uma ossada humana foi encontrada na areia de uma construção no bairro São Miguel, em Santa Cruz do Capibaribe. Acredite se quiser. Segundo informações da polícia, trabalhadores da obra estavam peneirando uma carga de areia quando encontraram a ossada e imediatamente acionaram a polícia. Ao ser questionado pela polícia, o dono da obra falou que comprou areia a uma pessoa no município de Taquaritinga do Norte. E em contato com a polícia civil, a pessoa que vendeu a areia disse que comprou areia no município de Alcantil, no estado da Paraíba. Além do crânio e os ossos de várias partes do corpo, tinha pedaços de roupa feminina, o que levantou a suspeita que a ossada possivelmente é de uma mulher. Também tinha uma suposta perfuração no crânio, porém, até o momento, não foi possível identificar a causa da morte e os restos mortais foram encaminhados para o IML em Recife. Após perícia de antropologia forense, talvez seja possível identificar a causa da morte e a identidade da pessoa. É um mistério. Imagina o susto que o trabalhador estava lá peneirando, teve, né? Imagina o susto que o trabalhador teve no momento que estava peneirando a areia e viu o crânio e depois as outras partes do corpo. Meu Deus do céu. Qualquer novidade sobre esse caso, a gente volta a informar aqui no programa. O motorista de um caminhão que transportava smartphones e perfumes importados sem nota fiscal foi detido durante fiscalização da Polícia Rodoviária Federal na BR-423-423, no município de Garanhuns. Durante a abordagem a um caminhão, a PRF percebeu que o motorista ficou nervoso e descobriu que ele tinha um processo na Justiça Federal de Garanhuns em 2024 por descaminho. Ao realizar uma busca no veículo, a equipe da PRF encontrou um guarda-volumes embaixo da cama instalada na cabine do caminhão, com 18 celulares iPhone e 19

0: carro. Damião de Souza Barbosa, popularmente conhecido por Damião do Coco, de 47 anos, estava bebendo com outras pessoas. Quando aconteceu uma confusão, ele foi agredido com vários golpes de foice e ficou gravemente ferido. Damião dos Cocos foi socorrido por uma equipe do SAMU no local, depois levado para o hospital de Lagoa do Carro, mas não resistiu aos ferimentos. Segundo informações da polícia, um revólver, ou melhor, um dos envolvidos no crime, André Vieira, de 38 anos de idade, foi preso em flagrante e encaminhado à delegacia de polícia civil para adoção das medidas cabíveis. Outros dois envolvidos no homicídio, que não tiveram os nomes divulgados pela polícia, conseguiram fugir e estão sendo procurados. A real motivação do crime não foi informada e a polícia civil está investigando o caso para apreender ou prender os demais envolvidos. Na manhã da última terça-feira, um homem foi assassinado a tiros no bairro Alameda Paulista, no município de Paulista, na região metropolitana de Recife. Leandro Marques de Oliveira, de 35 anos de idade, estava em uma casa quando elementos armados invadiram o local, mataram ele com vários tiros e fugiram tomando destino desconhecido. Policiais militares realizaram o isolamento da área do crime até a chegada da equipe do Instituto de Criminalística, que realizou o levantamento cadavérico e encaminhou o corpo para o IML. A autoria e motivação do homicídio. São desconhecidas e o caso está sendo investigado pela Polícia Civil. Para fechar o programa, na última terça-feira, um transexual civil, ou melhor, um transexual que era bombeiro civil, foi encontrado morto com o corpo retalhado de faca dentro de uma casa no bairro do Estado, em Camaragibe, na região metropolitana do Recife. Raeli Braz, de 30 anos, foi encontrado dentro da casa que ele morava e estava com várias perfurações de faca pelo corpo. A força-tarefa de homicídios foi acionada e precisou arrombar um portão para entrar na casa onde o transexual estava. As coisas dentro da casa estavam reviradas com marcas de sangue no piso e o forro de PVC parcialmente derretido, dando a entender que o assassino possivelmente tentou atear fogo na casa. O acusado do crime é Joel Fidelis dos Santos, de 63 anos de idade, que tinha um relacionamento com a vítima há alguns meses e foi preso em flagrante após diligências da Polícia Militar. Após levantamento cadavérico, o corpo da vítima foi encaminhado para o IML e após audiência de custódia, Joel foi encaminhado para o Cotel. Segundo informações da polícia, o transexual era bombeiro civil. Até o momento, a polícia não informou a motivação do crime. Meu Deus do céu, tanta violência, né? O programa tá ficando por aqui. 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Um abraço a toda a minha equipe, a melhor equipe do jornalismo policial. Agradeço a você pela audiência. Que Deus te dê em dobro tudo aquilo que você me deseja. E nunca se esqueça, feliz é aquele que tem Deus no coração. Um abraço do filho da Dona Maria José. E até amanhã, meio-dia, se Deus quiser.
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0: Eu acho que quando a gente gosta, a gente tem que chegar e falar. Vocês concordam ou não? Acho que quando a gente gosta, a gente tem que chegar e rasgar o verbo logo de cara pra pessoa, não é? Tem que chegar aí.
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1: Isso é, Túlio Duarte.
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3: Futuca, meu compadre, véi. 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
2: Vamos se apaixonar com Galdino Santos. 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

0: José Augusto.
1: Obrigado, gente. Eu queria abusar um pouquinho e falar até um pouquinho demais, mas queria que vocês tivessem paciência. Esse é o primeiro DVD que eu participo como convidado e não poderia ser melhor o convite. É uma família chamada Limão com Mel, que eu aprendi a respeitar há muitos anos atrás e estou muito satisfeito de ter sido convidado. Obrigado.

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0: Abrir o programa para ele.
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2: Boa tarde, amigos e amigas, amantes da cantoria. Boa tarde a todos que já estão sintonizados no nosso programa. É, pela rádio.
0: No, é, Cambucá.
2: Rádio Cambucá FM, aqui em Santa Maria. Hoje nós temos a presença aqui do nosso amigo Severino Ramos, aqui de Santa Maria, morando na Juliana. Temos nas transmissões aqui o nosso amigo Cláudio Silva. Temos aqui o poeta.

0: programas Violas na Cambucá com João Bernardo e o poeta Miguel Pereira, hoje a presença dos amigos aqui. E nós temos uma alegria muito grande de agradecer a todos que já estão sintonizados conosco. Nossa amiga Maria Rosângela, lá do Baracho, está sintonizada conosco. Nossa amiga Severina Silva, lá em São Paulo, lá em Parelheiro, São Paulo, também está nos assistindo. Nossa amiga Maria José Souza também está nos assistindo.
1: No Rio de Janeiro, viu, poeta?
0: No Rio de Janeiro, poeta.
1: Isso.
0: Um pouquinho longe, né? Poeta Cosmo Dionísio está lá em Pirauá, na Paraíba, nos assistindo. Fátima Anjo também está nos assistindo lá em Camaragibe. Ela e o seu esposo, Carlos Antônio, da Guarani FM, né?
1: Isso.
0: O poeta Dalbeira Francisco está lá em São Paulo também nos assistindo. Ivani Souza, Juliana Bernardo está em São Paulo, a minha filha. Gilda Souza lá em Santa Cruz. Poeta Antônio Caetano aqui em Vertente. Gilda Souza em São Paulo assistindo mais uma vez. Ivanício Bernardo está na Encruzilhada. Luiz Sebastião está em Santa Maria. E Roseu Coronel também está nos assistindo, não sei onde ela está, mas obrigado pela audiência. Nossa amiga Lu Nascimento também está nos assistindo. E Lúcia Maria, muito obrigado a todos pela audiência, Miguel.
1: É isso aí, poeta. Rose Coronel está ali em Frei Miguelinho nos assistindo. Lu Nascimento está lá em Serra Talhada, né? Ivanice Bernardo, você já falou, Gilda Souza, né? Todo esse pessoal bom. Poeta Antônio Caetano, um abraço, Caetano, boa noite para você e para a dona Lunga, Adalto, a esposa de Adalto, na namorada esposa de Adalto, nosso amigo Alex, sua esposa Isa, Zé Negão e sua esposa, também suas filhas, né, e seu filho, todos vocês, compadre Emerson, um abraço, compadre Emerson, poeta Luiz Sebastião, esse povo bom que nos acompanham, né, nas programações. Severina Cruz está lá em Serra da Onça de Frei Miguelinho. Maria Rosângela, né, como você já falou, um abraço para ela. Maria de Lourdes Bezerra está nos acompanhando. Nalva Silva, Maria José Souza, nossa amiga Guila está lá em Santa Cruz do Capibaribe. A outra Maria José Souza é a irmã dela que está no Rio de Janeiro, né, nossa amiga Vidi está lá no Rio de Janeiro. E todo esse pessoal bom que nos acompanham, sejam todos bem-vindos, obrigado pelo carinho da audiência. Poeta, quer dedicar o programa de hoje para a minha amiga Lúcia Maria, aniversariou antes de ontem, né? Terça-feira, ela aniversariou a semana do aniversário dela. Um grande abraço, amiga Lúcia Maria, daqui a pouco tem canção para ela. Felicidade, que Deus te proteja, te cubra de virtudes, com muitos anos de vida, paz e saúde. Um abraço para você, para seu esposo Eduardo e para toda a sua família. Abraçar também aos amigos que nos acompanham aqui em Santa Maria do Cambucá, nossa amiga Michele e nosso amigo Massal e toda a equipe aí do Mercadinho Santa Maria. Nosso amigo Beto de Seu Ninho, um abraço para Beto e para a sua esposa, doutora Clécia, seu Antônio Poeta, seu Josias, seu Dedé do Toyota, nosso amigo Bola da Mercearia, Nivaldo do Espetinho, Boi na Brasa, também os amigos lá no Bar do Meu, sempre estão ligados com a gente na programação da Cambucá FM. Agradecer às cantorias do final de semana, na última sexta-feira foi um encontro com os amigos lá no bar do nosso amigo João Tinga, na Xando Junco. Fizemos uma excelente cantoria, graças a Deus. Aliás, lá todo mês a gente sempre faz essa reunião dos amigos e eles colaboram bem. Então, grande abraço a seu João Tinga e dona Esmeralda, casal nota mil lá da Xando Junco. No sábado foi a cantoria lá no bar de nosso amigo Cicinho, na Serra da Cachoeira, cantoria organizada por Cicinho e Eduardo. Muita gente, uma cantoria muito boa e o povo sempre nos prestigiando naquela região. Agradecer lá a presença de Merson, filho do vereador Zé Ivanildo, nosso amigo Branco do bar, nosso amigo lá o Bigodinho, deixa eu ver se eu me lembro como é o nome dele. Bom, depois eu lembro e eu falo, né? Então, é um abraço a todos aqueles amigos de lá, de Serra da Cachoeira, que nos acompanharam sábado, fizeram com a gente nessa grande festa mesmo. É nosso amigo Dió, viu? Quando está nas cantorias é muito bom, muito participante. 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Avisar que é dia 8, sábado próximo, né? Sábado próximo está chegando o dia do grande festival de vertentes do Lério. É em praça pública, na praça em frente à Igreja Matriz. Esse festival tem uma organização do poeta Washington Correia e Isaías Rosendo e vai contar com as duplas Washington Correia e Isaías. Também vai ter a dupla João Bernardo e Zezinho Barbosa, a outra dupla José Correia e Severino Correia, e Antônio Caetano e Miguel Pereira. É sábado próximo, esse festival tem o apoio, o patrocínio da Prefeitura Municipal de Vertente do Lério, na pessoa do nosso amigo Estênio. Dia 15 de agosto, cantoria no sítio Baixio de Santa Maria do Cambucá, no bar do nosso amigo Zé Nivaldo, em frente ao campo de futebol, a partir das 8 horas da noite. Cantoria com os poetas Miguel Pereira e Pedro do Sertão. Você é o nosso convidado, João Bernardo.
0: Maravilha, poeta! Quero mandar um abraço aqui a algumas pessoas que já estão sintonizadas conosco aqui. Quero mandar um abraço para o meu grande amigo Gerson Mariano, lá em São Paulo, sua esposa Lourdes. Quero mandar um abraço para o poeta João Cardoso, também está nos assistindo. João Cardoso, o poeta Raminho Severino está aqui mandando um abraço para você, viu? O poeta Manuel Cafifa também está nos assistindo. O poeta Washington Correia. O poeta Edmilson Pessoa também está nos assistindo pela internet. E o poeta Adalberto Francisco está lá em São Paulo. A nossa amiga Maria Josefa está pedindo a canção Frodo Mucam, poeta. Daqui a pouco a gente atende para ela, viu?
1: Tá Maria, bom? Maria José é lá de Pombos, é essa é ou é outra?
0: De Pombos, eu não sei se ela é de Pombos. Sei que tá aqui.
1: Se for a que eu estou pensando, é Maria José lá de Pombos, viu?
0: Então, a nossa amiga Lúcia Maria também está completando o ano, vai cantar uma canção de aniversário para ela. É, muita gente boa aparecendo por aqui, depois a gente fala o nome de todo mundo. Mas eu quero desde já agradecer.
1: O poeta, e os que a gente esquecer, Claudinho fala depois, né?
0: Isso. Não saia do final do programa, que Claudinho fala no nome de todo mundo. Meu amigo também, Juarez Ribeiro, está lá na cidade de Sergipe, não sei qual a cidade que ele está, eu sei que ele está no estado de Sergipe. Ele, Dona Lia, o poeta. Poeta, cantor Edson Ribeiro, um abraço para todos vocês aí, obrigado pela audiência. Nossa amiga Nalva Silva está lá na Coab de Bom Jardim, também está nos assistindo. Ivani Souza está lá no sítio Manibu, também está nos assistindo. Santos de Josino também, um grande abraço para ele, gente muito boa. Mas eu quero aproveitar a oportunidade, poeta, que o relógio não espera por ninguém, viu? E avisar e agradecer a grande cantoria que nós fizemos sábado, lá no sítio Baracho, no bar do nosso amigo Louro do Toyota. Desde já eu quero agradecer a organização de Louro, de Maria Rosângela e do seu esposo Veronildo. Quero agradecer também os amigos que estiveram lá conosco. Meu amigo Júnior de Bioto esteve com a gente. O meu amigo Galdino, Nado Louro, Dona Margarida Louro, Delma. Muita gente boa estava lá. Aquele moreno que estava batendo bozó lá, fazendo jogo. Também quero agradecer a ele. Meu amigo Luiz, cunhado de Nado Louro, uma figura de pessoa. Muito obrigado, Luiz. A Aninha também esteve com a gente lá. Muito obrigado a todo aquele pessoal maravilhoso. Também a minha esposa esteve lá, a minha cunhada Ilza e o grande poeta Valdeci Alves, que cantou na minha companhia. Não lembro o nome de todo mundo, mas quero agradecer a todos vocês do fundo do meu coração. No domingo a gente cantou lá no sítio Mandaçaia de Brejo da Mãe de Deus. A cantoria foi na casa de seu Zezinho. Uma grande cantoria organizada por ele e pelo seu filho Luiz. Quero agradecer a toda aquela família boa, aquela família maravilhosa que estiveram com a gente lá. E seu Zezinho e sua esposa, Dona Lúcia, todo aquele pessoal bom, em meu nome, em nome do poeta Valdeci Alves. Muito obrigado a todos pela grande cantoria que nós fizemos lá. Poeta Miguel.
1: Beleza, poeta. Quando eu falei do festival, eu ainda esqueci algumas coisas, viu, poeta? Lá, além das duplas participantes, nós vamos ter também a participação especial nas canções, né, cantando canções, poeta Zé de Lima, lá de Taquaritinga, e a poetisa Mirim, Lívia Mendonça, vai estar lá fazendo também sua apresentação. Sempre é formidável, né, poeta, as apresentações dela, né?
0: Isso, Lívia está cantando bem, cantando bonito. E eu tenho certeza que quando ela ficar maiorzinha, ela vai equilibrar melhor ainda a voz, a sonora das canções que ela canta, e vai ser show, viu?
1: Com certeza, poeta.
0: Poeta, eu quero mandar um abraço também aqui e agradecer desde já a Dona Severina Cruz, lá em Serra da Onça, de Feira Miguelinho. Ela que está nos assistindo o programa pela internet. Quero deixar um abraço para ela, para o seu filho André, para Petrônio, para Patrícia, para Pedro e para Paulo, para toda a família do saudoso poeta Bio André. Muito obrigado por tudo. Quero mandar um abraço também para meu amigo Zé Gomes, lá em Camaragibe, no Recife. Também é um dos colaboradores do nosso programa. Muito obrigado, Zé. Continue assistindo o nosso programa e curtindo a nossa live aqui todas as quinta-feiras, viu? Um abraço para você, para toda a sua família aí, suas irmãs, sua esposa, seus filhos. É show de bola. Muito obrigado a todos.
1: Beleza, poeta. O poeta é... O Osto Corrêa falou aqui que a sua filha Lívia quer ouvir a canção A Caçula do Patrão. Se der tempo a gente canta, né? Eu vou cantar agora uma canção para Lúcia Maria, canção de aniversário, dedicar para ela especialmente e para todos os aniversariantes da semana, aniversariante do dia, né? Que tem data nova, então tem atração nova também, né? Maria de Lourdes Bezerra está nos acompanhando e a canção é Canção de Aniversário.

0: falaram umas pessoas que estiveram na cantoria de sábado e eu tinha esquecido, mas Maria Rosângela me fez lembrar agora. Meu poeta Alda Ruda, para quem manda um grande abraço, e seu irmão Everaldo estava com a gente lá, recém-chegado de São Paulo, fez a festa com todo mundo lá, foi um prazer muito grande receber vocês na nossa cantoria. Ele e os amigos também de Alda Ruda, tinha mais dois amigos com ele lá. Foi uma festa maravilhosa, muito obrigado a todos, que Deus abençoe a vida de cada um. Meu poeta, Dona Maria, Maria Souza, está dizendo que é lá de Pombo mesmo, viu? Está dizendo que é de Pombo, ela está pedindo para ouvir a canção Frodo Mucambo. Mas antes disso, poeta, eu quero dar uma passadinha aqui rapidinho.
1: O poeta, nesse caso a gente vai matar dois coelhos com uma cajadada só, viu? Que a nossa amiga Maria José Guila, lá de Santa Cruz do Capibari, pediu também a canção Frodo Mucambo, né?
0: Isso, vamos cantar assim, viu?
1: Então vamos gastar só um cartucho.
0: Isso, gastar só um cartucho, acertar os dois alvos, né?
1: Com certeza.
0: Então, meu poeta, eu quero avisar que no próximo sábado nós temos um festival na cidade de Vertente, organização de Washington Correia e Isaías Rosende. Não vou falar no nome dos poetas, que você já falou, para a gente ganhar tempo, né? Quero avisar que no dia 22 eu vou estar cantando no sítio Figueira dos Vianas, no bar do nosso amigo Dedé e família, essa cantoria com o poeta Bill Moura. Avisar que no cantoria no dia 29 é no sítio Coelho de Serra Velha, e na Paraíba, município de Itatuba. Essa cantoria é no bar do nosso amigo Edinho e toda a família, os amigos que gostam de cantoria, com o poeta Gerson da Viola e Cosmo Dionísio. Cantoria no dia 5 de setembro, essa cantoria vai ser no sítio Rosília, no bairro residência do nosso amigo Didi, com o poeta Miguel Pereira. Cantoria no dia 12, será no sítio Rock de João Alfredo, no bairro residência do meu amigo Giovanni e Dona Jeane. Essa cantoria é com o poeta Bill Pequeno. Cantoria no dia 19, no sítio Brejinho de Natuba, na Paraíba. Sítio Brejinho de Natuba, na residência de Mário e família. Essa cantoria tem a organização de Mário e os amigos, com o poeta Cosmo Dionísio e Gerson da Viola. Cantoria no dia 20 será no sítio Pirauá de Natuba, no restaurante do nosso amigo Luizinho e os amigos. Estão convidando todos que gostam de cantoria para ouvir Gerson da Viola, João Bernardo e Cosmo Dionísio. Dia 20, se Deus quiser. As demais cantorias eu aviso depois, pra gente ganhar tempo, que as horas estão indo embora, que é uma benção. Vamos lá, Frodo Mucambo, para as duas que pediram a mesma canção. Vamos atender com muito amor e carinho, né, poeta?

0: Beleza, pô. Abraçar aqui nossa amiga Fátima Anjos, está nos acompanhando. Gerson Mariano também está conectado conosco. Poeta João Cardoso em São Paulo, grande abraço, poeta, felicidade, sucesso.
1: Poeta João Cardoso, um abraço para você, meu irmão. Logo, logo ele está por aqui também, né, João? Para a gente tomar aquele Guaraná bom e fazer a festa por aqui com os amigos. Meu grande poeta também está nos assistindo. É Nicolas Barros, lá em São Paulo. Um abraço, meu irmão. Esse é o meu genro, viu? Casado com a minha filha Juliana.
0: Beleza.
1: Gosto de tomar um e fazer a festa com os amigos. Obrigado, meu irmão. Maria José Souza, obrigado, minha querida.
0: É, nossa amiga Gorete Campelo, também conectada conosco. Ivanice Souza, Ivanice Bernardo, muita gente boa que sempre estão nos acompanhando, né? Nicolas Barros. Está também Maria Gomes lá no sítio Jucuri acompanhando o nosso programa. Esse pessoal bom que sempre faz com que a gente jogue o programa no ar e o povo admire, né? Mandar um abraço para o nosso amigo Eduardo, sua esposa Lúcia, com toda a família. Nosso amigo Zinha, é uma figura importante, gente boa, viu? Abraço para Zinha. Também Zinha faz aniversário, acho que segunda-feira, viu? Me parece que segunda-feira, dia 10. Abraço, meu amigo Zinha. Também nosso amigo Rodrigo e família, né? As amigas Sônia, Maria José e a sua filha Tatiane. Gente da melhor qualidade, viu? Gente muito boa. Nosso amigo Jailson do Bar da Poesia, cabra bom, viu? Vai ser o futuro poeta daquela região. Nosso amigo Zito da Borracharia, também o poeta Heleno da Viola, poeta Manuel de Odila, em Lavras de Frei Miguelinho. A todos vocês, um grande abraço e obrigado pelo carinho. Mandar uma boa noite para o poeta João Lourenço, em Caruaru, poeta Antônio Barbosa, Afonso Joaquim em Itacaimbó, poeta Antônio Marcos em Sanharó, poeta Moreira do Caldeirão em São Domingos de Brejo da Madre de Deus, e outros poetas, Pedro do Sertão, Roberto de Queiroz de Santa Cruz do Capibaribe.
1: Moreira do Caldeirão também, né, poeta?
0: Moreira do Caldeirão, lá em Brejo da Madre de Deus, em São Domingos. Também o poeta Zé de Lima, poeta Edmilson Ferreira e outros poetas lá de Itaquaritinga do Norte, e todos esses amigos, Bilberto no sítio Caiaí, todos vocês, obrigado pelo carinho da audiência e sucesso para todos os poetas, né?
1: Maravilha, poeta. Um abraço também para o poeta Zito Alves e Zé Ferreira do Agreste também, lá no sítio sei que é Serra da Onça de Frei Miguelinho, né? Não é Serra da Onça, é outro sítio, mas é lá próximo. Depois. Também pertence a Frei Miguelinho. Quero mandar um abraço também aqui, meu poeta. Para o poeta Heleno da Viola lá na Encruzilhada. Para o meu poeta Bil Moura, lá no sítio Oiteiro de Cobra de Orobó, que está sempre nos assistindo pela internet. Meu grande poeta Djalma Faustino e o meu poeta lá em Lagoa de Taenga, Bil Tomás. Um abraço para você, Bil Tomás. Para sua esposa Edilene, para Heleno Fragoso e todos os amigos que faz esse grande grupo de cantadores que nós temos aqui amizade com todos eles. Um abraço também para o poeta João Lourenço, lá em São Paulo, lá em Caruaru. Você sabe que João Lourenço é um dos grandes poetas, mas eu não tenho muito conhecimento com o João, apenas tenho visto ele assim algumas vezes. A gente não tem muita afinidade, mas eu reconheço.
0: Gente
1: e bato
0: boa, viu,
1: palma para o grande poeta João Lourenço. Sei que ele é gente boa,
0: gente
1: tem um coração
0: boa,
1: grande.
0: Um poeta grande e fazer que nem o outro, sem frescura, né? Porque João tem muitos poetas que... Né? João Lourenço é uma pessoa muito boa.
1: João Lourenço é o cara.
0: É o cara.
1: Quero mandar um abraço também para o poeta Antônio Barbosa, meu grande amigo Antônio Barbosa. Para o poeta... Tem um outro poeta lá, quando eu esqueço o nome dele, quando eu lembrar eu falo o nome aqui. Poeta, aproveitando, eu quero avisar que sábado nós temos um festival na praça, no centro da cidade de Vertente do Lério,
0: né?
1: Na organização do poeta Washington Correia e o nosso poeta Isaías. Vai ter muitas duplas de cantadores, quatro duplas de cantadores, mais o nosso poeta Zé de Lima cantando canções juntamente com a garotinha Lívia Mendonça, filho do poeta Washington Correia. E eu tenho certeza que vai ser show para todos que estiverem presentes lá. Quero avisar que no dia 22 eu vou estar com o Bil Moura no sítio Figueira dos Vianas de Orobó, no bar de seu Dedé, fazendo uma grande cantoria lá para todo aquele povo maravilhoso que gosta de cantoria. Mais para frente eu vou convidar os amigos que moram perto de lá e com certeza vão estar conosco lá. No dia 29 eu vou estar cantando no Sítio Coelho de Serra Velha, Itatuba, na Paraíba, na casa do meu amigo Edinho e da sua esposa Tayane, que estão convidando todos que gostam de cantoria para essa grande festa. O Gesto da Viola, Cosmo Dionísio e João Bernardo. Quero avisar que no dia 12, no dia 5 eu vou estar cantando no Sítio Rosilhas de Gado Bravo, no bar do nosso amigo Didi, essa cantoria com o poeta Miguel Pereira. No dia 12 eu vou estar no Sítio Rock, cantando para meu amigo Giovanni e Dona Jeane, essa cantoria a partir das 8 horas da noite com o poeta Bill Pequeno. No dia 19 eu vou estar cantando lá no Sítio Brejinho de Natuba. Eu pensei que Brejinho só tinha lá para o sertão, mas tem aqui em Natuba também, né? Sítio Brejinho é na residência do nosso amigo Brejinho. A residência do nosso amigo Mário. Ele, toda a família, todos os amigos que gostam de cantoria. Essa vai ser na sua residência, com o Cosmo Dionísio e Gerson da Viola. No dia 20 eu vou estar cantando no Sítio Pirauá de Natuba, no restaurante do nosso amigo Luizinho, que estão convidando todos que gostam de cantoria, na organização de Luizinho, Cosmo Dionísio e Gesto da Viola. Muita gente boa para nos assistir no dia 20, se Deus quiser.
0: Beleza, poeta. Mandar um abraço para Leonir Rodrigues, para Edilson Pereira, para Antônio Pereira, né, nosso amigo Antônio Vigia, para Ivonete Souza, Edivânia Souza, também para Ramile Souza, Edilene Pereira, esse pessoal lá em Barra do Riachão de Pedra Branca, no Ceará, viu? Poeta Marcos Antônio e sua esposa Nicinha estão lá no Amparo, grande abraço. E aqui o nosso amigo Carlos Antônio está falando aqui, Nicolas é meu genro, viu? Pronto.
1: Maravilha, um abraço para Carlos Antônio. Poeta, tem mais uma canção aqui. Uma pessoa pediu e não pediu para eu citar o nome da pessoa aqui. Então, por considerar essa pessoa e por manter um certo sigilo, né? Eu não vou revelar o nome, mas vou cantar a canção Escuta Quem Te Ama, com muito amor e carinho, oferecendo a ela e as demais pessoas que gostam desta canção, tá bom? Então, Escuta Quem Te Ama, do grande poeta Lorival Alexandre.
0: Beleza, poeta.

0: Beleza! Linda canção, né?
1: Já é velhinha essa canção,
2: mas... Quase não sai, mas saiu, né,
1: poeta? O povo gosta de coisa, dessas canções mais velhas que são mais apaixonantes, né?
2: Pois é,
1: rapaz. Ô, poeta, eu quero mandar aqui um abraço e agradecer a colaboração dos amigos que patrocinam o nosso projeto Encontro com os Amigos lá da Xando Junco. Inclusive, eu quero deixar aqui um registro dos amigos da Xando Junco, né? Nós vamos ter que, contra a vontade, eliminar um dos nossos apoiadores. Infelizmente, ele nos deixou, né? Um cara nota 10, um cara que fez uma falta daquelas, nosso amigo Nito do Caminhão, né? Uma pessoa nota 10, gente muito boa, um cara que, sabe, indiscutível, inexplicável, né? Mas chegou a hora dele, né? E Deus quis chamar, a gente não pode fazer nada, né? Agradecer sempre a colaboração do nosso amigo João Tinga, era um eletricista, Lula da Celpe, Nenê Mototáxi, Felipe de Natal, Adriano da Facção, Duro de Abel, também nosso amigo seu Manuel Barros, Rose do Bolo, Alan do Mercadinho Arruda, Adriano Trindade, Nivaldo Pedreiro, Damião do Conselho Tutelar, nosso amigo Dede Zacaria, nosso amigo Mano de Pereira, Jairo Máquinas, Natal Alves, Tei do Fabrico, nosso amigo Valdomiro do Mercadinho Cordeiro e Lula da Baixinha, são esses apoiadores, patrocinadores do nosso encontro com os amigos lá do bar do nosso amigo João Tinga. Infelizmente, tivemos essa perda, meus sinceros sentimentos a todos os familiares do nosso grande amigo Nita do Caminhão, uma pessoa nota 10. 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Poeta, vou cantar a canção A Caçula do Patrão, para nossa amiga Lívia, né? Ela poeta, sempre gosta.
2: Muito bem, mas me dê um segundinho só aqui.
1: Fique à vontade.
2: Vou roubar do seu tempo aqui. Mandar um abraço para minha amiga Gilda Louro, lá em Santa Cruz, Capari, para ela, seu Cosmo, Dona Zefa e Reinaldo, que estiveram na cantoria no sábado. Muito obrigado a todos, viu? É muita gente, a gente não consegue lembrar de todo mundo, mas aqueles que a gente vai lembrando, a gente vai falando. Meu genro Nicolas, está lá em São Paulo, nos dando parabéns. Obrigado, meu irmão. Manuel Soares, também o grande poeta Manuel Soares, lá de Sumé. Manuel, vamos arrancar toco daqui a pouco, viu? Essa turma boa que gosta de trabalhar na enxada, de arrancar toco, a gente vai estar junto e misturado. Um abraço, meu irmão.
0: Beleza.

0: Para tomar um e tirar o pó da garganta, né?
1: É.
0: Nação apaixonada mesmo. Mandar um abraço aqui para nossa amiga Maria Gorete. É, Gorete Campelo, que está nos assistindo pela internet, muito obrigado. Fátima Anjo, mais uma vez. E Carlos Antônio, locutor da Guarani Digital, um abraço a vocês. Quero mandar um abraço também para Josenida Barbosa e Zezinho do Prado, lá no Recife. Zezinho do Prado, que é um grande poeta, grande amigo nosso. Deveria estar cantando com a gente, mas aposentou a viola, mas é gente boa demais. Aquele lá merece um prêmio. Obrigado, Zezinho, para você e toda a sua família, que Deus abençoe. É, tem mais gente aqui. Severina Silva, lá em São Paulo, lá em Parelheiro, está nos assistindo. Lourdes Bezerra, é, Ivanice Bernardo, Severina Cruz. E a nossa poetisa Lucília Guedes, lá em São Paulo, ela que mora no Taboão, pertinho da Piscirica da Serra. Um abraço para você, Lucida. Grande poetisa, ela comprou uma viola muito boa e já está começando fazendo barulho, né, Lucide? Está fazendo barulho, diz que logo, logo vai estar cantando com a gente. Deus quiser, um abraço para você e obrigado pela audiência, minha amiga.
1: Beleza, dois versinhos de cada um para a gente pegar o beco, não é, poeta?

0: Obrigado, Cláudio Silva. Obrigado, Márcio. Obrigado, povo. Deus abençoe a cada um de vocês. Uma ótima noite e até a próxima quinta-feira, se Deus permitir.
1: Isso aí, poeta. Abraçar, agradecer a presença de quem esteve aqui no estúdio nos acompanhando. E agora vem aquele boa noite, aquele cumprimento aos nossos ouvintes, né, do nosso amigo, nosso parceiro aqui da rádio, o professor Cláudio Silva. Boa noite, professor.
0: É o nosso amigo e nosso poeta aqui, é Severino Ramos. É Severino Davi da Silva, conhecido por Severino Ramos. Era poeta, parou de cantar e hoje está só curtindo. Obrigado, Cláudio, e até a próxima, se Deus quiser.
2: Valeu, João. Abraçando aqui essa turma boa, ligadinho com a gente, né? A Lu Nascimento, também a Rose Coronel, também a Lúcia Maria, o poeta Zezinho Barbosa, o poeta Luiz Sebastião, Dito Barbosa, Ivanice Bernardo, Gilda Souza, Maria Barbosa, o poeta Antônio Caetano, Pita Santana, Adalberto Francisco, Juliana Bernardo, Severino Bill, Fátima Anjos, Severina Cruz, Nicinha Sertaneja, que no Alto das Oliveiras ligadinha com a gente, a Maria Rosângela, a Maria José Souza, George Almeida, no centro da cidade, Severina Silva, Carlos Antônio, Nalva Souza, Maria de Lourdes Bezerra, Maria

0: João Abraão e também José Nunes, essa turma boa.
1: Eita, coisa boa. Poeta Zé Nunes, lá em Taquaritinga do Norte, um abraço. Agradecer a todos os amigos, agradecer a Deus, agradecer ao Pai Soberano por mais um dia e mais um programa. E quinta-feira a gente se encontra novamente a partir das 18 horas, 10 poetas.
2: Se Deus
1: Fique com
2: quiser,
1: Deus e até quinta-feira,
2: um
1: se Deus
2: abraço
1: quiser.
2: para o poeta João Abraão, lá em Jericoacoara, no Ceará, grande poeta.

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1: Se é.
2: Respeita.
3: Se errar.
1: Vicente.
2: Oi, Jolivão.
1: Pediram pra me fazer um DVD. Esse é meu DVD com você, viu?
2: Obrigado, Jolivão.
1: Olha, se tiver um lugarzinho de um ônibus lá pra mim andar.
2: Vamos viajar junto. Eu tô junto, viajar.
1: Tô junto com você, cara.
2: Olha só.
1: Que Deus falou: fica no meio dos bons, serás um deles.
2: Boa.

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0: boa. Gente,
1: viva Gonzaga, né?
0: Obrigado. Edson Lima, obrigado, Neto.
2: Neto.
0: Obrigado a você.
2: Só assim pra gente se rever. Ah,
0: não é isso? É,
1: obrigado, magnífico. Edson, meu irmão, prazer imenso estar contigo aqui mais uma vez, tá bom? Obrigado. Obrigado, meninas.
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2: M10, bota torando, ladrão. Bora! O nome da música é 5 da manhã. Alguém conhece aí?